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1: 9:13.

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2: 914.

0: Sim.
1: Não tem jeito, meu compadre. Vambora. Ela vacilou comigo, nós estamos aí. Tudo certo.

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1: 9:51.
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1: 9:52.

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2: 11:04.
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2: 11:05.

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1: 11:37.

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6: 11:39.

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1: 12:21.
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0: Luan Santana e Léo Foguete.

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2: 3:38.

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5: 5:08.
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1: Salve, salve, gente. E aí, tudo bem? Segundona, hein? Segunda-feira maravilhosa pra você. Começando mais uma semana com muita garra, muita determinação. Hoje, dia 17 de agosto de 2026. E a partir de agora, você sabe que tem um montão de música boa pra deixar, sim, o nosso início de semana ainda mais alto astral, mais animado. Bora que tá começando!

0: 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E aí, meu povo, você ligado com a gente aqui em 105.9, Jacutinga e toda a região. O nosso site você já sabe, né? dinamicafm.com.br pra você acompanhar nossa programação de onde você estiver, tá bom? O nosso Facebook pra você curtir a gente é o facebook.com/dinamicafmjacutinga. Tem ainda o nosso Instagram também, @dinamicafm. E o nosso WhatsApp, claro, pra você participar, interagir com a gente, mandar pra cá sua mensagem. É o DDD 35 31 85 0145. Ah, lembrando também do nosso aplicativo. 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Opa, bom dia, bom dia. 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
2: A primeirona, pra gente começar com tudo, tem Ícaro e Gilmar, é um cara entre a gente.

0: Obrigada, Diego e Vitor Hugo.
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2: Conselho bom, Diego Victor Hugo e Maiara e Maraíza. Teve ainda Flores em Vida com Zezé de Camargo e Luciano. Teve o caso Indefinido com Cristiano Araújo. E ainda Um Cara Entre a Gente com Ícaro e Gilmar cantando por aqui. Começando com toda a seção do nosso Laço do Peão. Ótima segunda-feira, boa semana pra você. Bora de intervalo bem rapidão e eu volto já já com mais Laço do Peão.
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4: 5:27.
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0: 9:10. 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
1: 5:30.
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3: E Dom Majeca é a Tarja Preta.

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1: Não Parei de Sofrer, Gustavo Mioto. Teve ainda Me Segura, Yasmin Santos, teve Gustavo Lima, Balada do Boteco. E ainda Tarja Preta com Fiduma e Jeca, cantando pra gente nessa segunda-feira maravilhosa, dia 17 de agosto de 2026. Bora pro nosso intervalo bem rapidão. Vou ali, mas eu volto já já. Continua participando aqui, ó, carimbando a sua audiência com a gente. Combinado?
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4: 5h42.
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2: 5:46.
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4: Maravilha, meu povo, já de volta aqui na sua rádio, a rádio que tá bombando em todo lugar, tá todo mundo comentando, viu?
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4: Cleiton e Romário, não me bloqueia, não.

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1: Trident de Menta, Isael e Rodolfo. Teve ainda Corpo e Alma e o De Seu Pause com Perigosa e Linda. Teve Dona de Mim com a Ana Castela. E ainda Não Me Bloqueia Não, Cleiton e Romário cantando pra gente nessa segunda-feira maravilhosa, dia 17 de agosto de 2026. Mais uma pausa bem rápida. Vou ali e volto já já.
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5: 5:57.

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2: 6 horas.
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4: Bora, turma! Laço do Peão, já de volta aqui na nossa programação, trazendo aquele sucesso especial que você gosta de curtir junto com a gente.
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4: Mano Walter e a Mari Fernandes, Fala Mal e Dorme Junto.

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3: Acabou a Liga Bruno e Barreto. Teve ainda João Neto e Frederico, boca a boca com Paz na Cama. Teve também Vira Nada, Henrique, Diego e Luiz Henrique e o Léo. E ainda Mano Walter e a Mari Fernandes com Fala Mal e Dorme Junto, encerrando essa primeira hora de muita música boa. Depois do intervalo, Chicão tá de volta, trazendo mais uma hora completa pra você.
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6: 6:12.

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7: 6:14.
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9: Oba! Guilherme e o Benuto é o novo perfil.

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4: Fantasma da Saudade, Bruno e Marrone. Teve ainda Seu Padre, ou Seu Padre Anthony Gabriel, teve João Carreiro, Chora Que Eu Te Escuto, e ainda Novo Perfil com o Guilherme Benuto cantando pra gente nessa segunda-feira maravilhosa. Mais uma vez o desejo de uma ótima semana pra você. Aquele intervalo, aquela pausa bem rápida e eu volto daqui a pouquinho.
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7: 6:26.
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6: 6h29.
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7: Bora, turma, segundou, hein? Segundona, bora enfrentar mais uma semana. E ó, essa semana promete, viu?
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7: Pega esse carro, Marcos Ibelucci.

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2: É o amor no pelo, Diego Arnaldo. Teve ainda Só por Prazer com o Eduardo Costa, teve Bruno Rosa e Jorge Matheus, A Grama do Vizinho e ainda Pega Esse Carro com Marcos e Belucci, cantando pra gente nessa segunda-feira maravilhosa, dia 17 de agosto, pra você que tá completando idade nova hoje, tá de aniversário, parabéns, saúde pra você. Intervalo, daqui a pouquinho tem muito mais.
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3: 6:41.
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1: 6h43.
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3: Simone Mendes, Oi Erro.

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2: Jorge Henrique e Rodrigo, cuida da sua vida. Teve ainda Cléo de Bar, Sujeira Dela, teve Mande um Sinal com Jonas Esticado e ainda Oi Erro, Simone Mendes cantando por aqui. Bora de reta final, último intervalinho. Vou ali e volto já.
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3: 6:54.

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0: 6h58.
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8: De volta, turma. Laço do Peão. Segundona, reta final por aqui.
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8: Da M. Thiago Aikido.

0: Felipe Rodrigues.
1: Você tá louco, Zinho? Obrigado, mano.
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2: Guilherme Benuto, Ana Castela
3: e Adriano Ruiz.

0: Ei, mulher, hein? Bagunçou com nós tudo, viu, meninos?
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3: Duas, três, Guilherme Benuto e a Ana Adriano. Teve ainda William e Bidico desse lado da tela. Teve a Felipe Rodrigo. E ainda a Aikido com Taeme e Thiago encerrando com chave de ouro. Mais uma edição do nosso Laço do Peão. Muito obrigado pela audiência, pela companhia. E eu tô de volta amanhã, terça-feira, com muito mais pra você. Boa semana. Tchau, gente. Fui.
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5: A hora certa.
6: 7:10.
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4: 7:12.
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1: 7h23.
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4: 7:37.
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5: 7h40.

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2: Homens, o recado é pra vocês. Eu sou a doutora Bruna Rocha, médica dermatologista em Jacutinga, Minas Gerais, e eu queria te dar o alerta. Se o seu cabelo já começou a cair, apresentar algum sinal de rarefação, ou se você tem uma genética muito importante pra calvície, não fique perdendo tempo esperando aparecer uma falha, uma entrada muito profunda no seu cabelo pra procurar o dermatologista. Quando se trata de calvície, tempo é cabelo. Quanto antes você procurar o dermatologista, tiver o seu diagnóstico e iniciar o seu tratamento, melhor vai ser a evolução da sua doença e a sua resposta ao tratamento da calvície. Então não fique perdendo tempo. Uma outra coisa que eu quero te dizer é, o transplante não é curativo no caso da calvície. Não adianta só ir lá fazer o transplante e você tá livre da calvície. Você precisa fazer esse transplante no momento certo, que a sua doença estiver estável, e depois você precisa continuar um tratamento de manutenção, senão você perde esse transplante. Então, o primeiro passo diante de uma queda de cabelo sempre é procurar o dermatologista para ter o seu diagnóstico e iniciar o quanto antes o seu tratamento. Não fica perdendo tempo, hein? Um beijo e até a próxima.
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6: 8:19.

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Glórias a Deus, olha aí, mais um dia abençoado que o Senhor está nos dando, um dia onde podemos buscá-lo, um dia onde podemos cultuá-lo, engrandecê-lo, nos separar para juntos cultuar a Ele. Nesse momento já estou aqui entrando nessa live ao vivo que estamos fazendo aqui no Dinâmica, para curtir, comentar, compartilhar. Glórias a Deus. Glórias a Deus. Eu convido você já nesse momento, enquanto eu estou fazendo isso, a pegar a sua Bíblia e abrir ela lá em Gênesis 27. Isso mesmo, já esteja pegando aí a sua Bíblia, a palavra do Senhor, e abrindo ela conosco, para um tempo de leitura, para um tempo de palavra. Glórias. Adeus. Muito bem. Gênesis, capítulo de número 27, não, 31. Isso, 31. Vou dando aí alguns segundos para você estar abrindo. Enquanto isso, faço convites especiais aqui. Nós estamos vivendo essa segunda-feira abençoada que o Senhor está nos dando nesse dia, dia 17. Glórias a Deus, mês de agosto. Ah, mas por que você está falando o dia exato? É porque eu tenho uma... questão de convidar vocês, fazer um convite especial para vocês. Que convite especial seria? Essa semana nós vamos ter a conferência Paixão e Ousadia, aonde nós vamos receber uma visita especial, o pastor Léo. Ele vai estar vindo ministrar nessa conferência, que vai acontecer já a partir desta quinta. Quinta, sexta, sábado e domingo. Essa semana é especial, por isso eu digo o dia em que estamos, porque só será nessa semana. É nessa semana essa conferência. Quinta-feira, sexta-feira e sábado, às 19h30. Na rua Santo Antônio, número 321. Durante essa conferência, nós vamos ver o mover do Espírito Santo tocando o coração das pessoas. Vai ter quebrantamento, vai ter vidas sendo transformadas. Sabe, vai ter um tempo tão abençoado. Nós vamos ver pessoas descendo as águas do batismo, pessoas aceitando a Jesus. Se você ainda não tomou essa decisão pelas águas do batismo, se você ainda não aceitou Jesus de todo o teu coração, eu te convido, vem para a igreja nessa conferência. Quinta, sexta, sábado, às 19h30. Glórias a Deus. Glórias a Deus.

Glórias a Deus. Não falte. Não falte, vai ser um tempo tremendo. Vai ser um tempo maravilhoso. Vai ser, sabe, um tempo onde nós vamos ser impactados pela graça do Senhor. Como vai ser bom. Como vai ser tremendo. Quinta, sexta e sábado, às 19h30, na rua Santo Antônio, 321. E domingo, em dois horários especiais, a nossa conferência. De manhã, 8h30 da manhã, e à noite, às 18h30, não fique de fora. Vão ser momentos impactantes sobre as nossas vidas. E você é meu convidado especial. Você que ainda não desceu as águas do batismo, você que tem dúvidas, você que ainda não aceitou Jesus, vem. Vai ser um tempo abençoado. Claro que esse convite é aberto no quesito de todos. Porém, meu irmão, minha irmã, você que já congrega aí na sua igreja, que o Senhor continue te abençoando, permaneça, persevere. Esse convite que estou fazendo é especial para os nossos irmãos aqui da Igreja Evangélica Quadrangular e todos vocês, homens, mulheres, crianças que não estão indo em nenhuma igreja. Saiba que a sua vida pode ser transformada de um momento para outro. Vem, venha conhecer esse amor, venha conhecer essa paixão. Venha conhecer mais de Deus. Deixe Ele se revelar a você. Glórias a Deus. Eita, vamos seguindo aqui que o tempo já está voando. Então, inicio aqui agora a leitura de Gênesis 31. Glórias a Deus. E ele ouviu as palavras dos filhos de Labão, dizendo: Jacó tomou tudo que era de nosso pai, e do que era do nosso pai ele obteve toda a sua glória. E Jacó viu o semblante de Labão, e eis que não era para com ele como antes. E o Senhor disse a Jacó: Volta à terra de teus pais e à tua parentela, e eu serei contigo. E Jacó enviou e chamou Raquel e Lia para o campo, para o seu rebanho. E lhes disse: Eu vejo o semblante do vosso pai, que não é para comigo como antes, mas Deus de meu pai tem estado comigo. E vós sabeis que com todas as minhas forças eu tenho servido a vosso pai. E vosso pai me enganou e mudou meu salário 10 vezes. Deus, porém, não lhe permitiu ferir-me. Se ele dizia, salpicados serão o seu salário. Então todo rebanho dava crias salpicadas. E se dizia, os listrados serão teu salário. Então todos os rebanhos davam crias listradas. Então Deus tomou o rebanho de vosso pai e o tem dado a mim. E aconteceu nesse tempo que o rebanho

Eu cria. Eu levantei meus olhos e vi em um sonho. E eis que os carneiros que montavam sobre o rebanho eram listrados, salpicados e malhados. E o anjo de Deus falou comigo em um sonho, dizendo: Jacó. E eu disse: Aqui estou. E ele disse: Levanta teus olhos agora e vê todos os carneiros que montam sobre o rebanho são listrados, salpicados e malhados, pois eu tenho visto tudo que Labão faz contigo. Eu sou Deus de Betel, onde tu ungiste o pilar e onde juraste um juramento para mim. Agora levante, vai-te desta terra e volta à terra da tua parentela. E Raquel e Lia responderam e lhe disseram: Ainda há alguma porção de herança para nós na casa de nosso pai? Não somos por ele considerados como estrangeiras? Pois ele nos vendeu e devorou também o nosso dinheiro? Porque toda a riqueza que Deus tomou do nosso pai é nossa e dos nossos filhos. Agora, então, tudo quanto Deus te disse, faz-o. Então Jacó se levantou e pôs seus filhos e mulheres sobre os camelos. E ele levou todo o seu rebanho e todos os seus bens que havia obtido, o rebanho de sua possessão que havia obtido em Padã-Arã, para ir a Isaac, seu pai, na terra de Canaã. E Labão foi tosquear suas ovelhas, e Raquel havia furtado as imagens que eram de seu pai. E Jacó ocultou a Labão, o sírio, a notícia da sua partida. Assim ele fugiu com tudo o que tinha, e se levantou e cruzou o rio, e pôs a sua face em direção ao monte Gileade. E ao terceiro dia foi declarado a Labão que Jacó havia fugido, e ele tomou seus irmãos consigo e o perseguiu numa jornada de 7 dias, e eles o alcançaram no monte Gileade. E Deus veio a Labão, o sírio, em um sonho à noite, e lhe disse: Fique atento para que tu não falas a Jacó nem bem nem mal. Então Labão alcançou Jacó. Ora, Jacó havia armado sua tenda no monte, e Labão com seus irmãos armaram no monte Gileade. E Labão disse a Jacó: O que fizeste para fugir às escondidas e conduzir minhas filhas como cativas à espada? Porque tu fugiste em segredo e escondeste de mim e não me contaste para que eu pudesse te enviar com alegria e com cânticos, com tamboril e com harpas. E não me permitiste beijar meus filhos e minhas filhas. Agiste como um insensato ao fazer assim. Está no poder da minha mão te fazer mal? Mas o Deus de teu pai falou comigo ontem à noite, dizendo: Fique atento para que tu não fales a Jacó nem bem nem mal. E agora, se decidiste ir-te pelo muito que anelas, pela casa de teu pai, contudo, porque tu furtaste meus deuses? E Jacó respondeu e disse a Labão: Porque eu tive medo, pois eu disse: E se porventura tomasses à força tuas filhas de mim? Com quem encontrares os teus deuses, que este não viva diante de nossos irmãos? Discerne o que é teu comigo e toma-o a ti. Porque Jacó não sabia que Raquel,
que tinha furtado.

E Labão foi à tenda de Jacó, e à tenda de Lia, e à tenda das duas servas, mas não os encontrou. Então ele saiu da tenda de Lia e entrou na tenda de Raquel. Ora, Raquel havia tomado as imagens e as tinha colocado na albarda de um camelo e estava sentada sobre elas. E Labão buscou em toda a tenda, mas não as encontrou. E ela disse a seu pai: não se aborreça, o meu senhor, que não posso levantar-me perante ti, pois o costume das mulheres está sobre mim. E ele procurou, mas não encontrou as imagens. E Jacó irou-se e contendeu com Labão. E Jacó respondeu e disse a Labão: qual é a minha transgressão? Qual é o meu pecado que tão furiosamente me tens perseguido? Enquanto buscaste em todas as minhas coisas, o que achaste de todas as coisas da tua casa? Põe-no aqui diante dos meus irmãos e teus irmãos, para que eles possam julgar entre nós dois. Estes 22 anos eu tenho estado contigo. Tuas ovelhas e tuas cabras não abortaram, suas crias, e eu não comi com os carneiros do teu rebanho o que foi despedaçado pelos animais. Eu não trouxe a ti, e eu carreguei a perda disso da minha mão. O requerias ser furtado de dia ou furtado de noite. Assim fui eu durante o dia, a seca me consumia, e a geada de noite, e o meu sono fugia dos meus olhos. Assim eu estive 20 anos na tua casa. Eu te servi 14 anos pelas tuas filhas, e 6 anos pelo teu rebanho, e tu mudaste o meu salário 10 vezes. Se o Deus de meu pai, o Deus de Abraão e o temor de Isaac não estivesse comigo, certamente tu me terias enviado embora vazio. Deus viu a minha aflição e o trabalho das minhas mãos e te repreendeu ontem à noite. E Labão respondeu e disse a Jacó: estas filhas são minhas filhas, e estes filhos são meus filhos, e este rebanho é meu rebanho, e tudo o que tu vês é meu. E o que eu posso fazer hoje a essas minhas filhas, ou aos seus filhos que elas geraram? Portanto, vem agora e façamos um pacto, eu e tu, e para que isto seja por testemunho entre mim e ti. E Jacó tomou uma pedra e a colocou por pilar. E Jacó disse a seus irmãos: ajuntai pedras. E eles tomaram pedras e fizeram um montão. E eles começaram, melhor dizendo até, comeram ali, sobre aquele montão. E Labão chamou Jegar Saaduta, mas Jacó chamou Galid. E Labão disse: este montão é uma testemunha entre mim e ti. Neste dia, por isso foi o nome dele chamado Galid. E Mispa, pois ele disse: o Senhor observe entre mim e ti, quando nós apartarmos um do outro. Se tu afligires minhas filhas, ou se tomares outras mulheres além das minhas filhas, nenhum homem está conosco. Vê, Deus é testemunha entre mim e ti. E Labão disse a Jacó: vê este montão e olha para este pilar.

que tenho erigido entre mim e ti. Este montão seja testemunha, e este pilar seja testemunha, de que eu não passarei deste montão a ti, e que tu não passarás deste montão e deste pilar até mim, para o mal. O Deus de Abraão, e o Deus de Naor, e o Deus de seu pai, julgue entre nós. E Jacó jurou pelo temor de seu pai Isaque. Então Jacó ofereceu sacrifício sobre o montão e chamou seus irmãos para comer pão. E eles comeram pão e ficaram a noite toda no monte. E cedo, de manhã, Labão levantou-se e beijou seus filhos e suas filhas e os abençoou. E Labão partiu e retornou ao seu lugar. Glórias a Deus. Glórias a Deus. Recebemos até aqui a participação de pessoas especiais, como a Nelly Rosa, desejando a paz do Senhor e também glorificando o nome do Senhor. Como a Cristina de Oliveira, pedindo oração pelo filho César Augusto, que está na escola, pedindo oração para a família dela, para minha família. Glórias a Deus, que o Senhor abençoe a cada um de nós. Já estamos chegando aqui ao final. Mas uma coisa, irmãos, é tão nítida, tanto nessa leitura como no Velho Testamento todo nós vemos isso. Em Gênesis, em Êxodo, em Números, Levítico, em Juízes, meu. O que um homem de Deus, usado pelo próprio Senhor como mensageiro, aparece para um profeta para dizer para ele: antes eu tinha dito que você e a sua casa serviriam a mim todos os dias, mas fora de mim tal coisa, porque aqueles que me honrarem, eu os honrarei, porém aqueles que me desprezarem serão desprezados, envelhecidos. Ah, você está falando que é uma questão de troca? Não. É uma questão tanto de amor, pois você sabe, nós servimos a um Deus de amor, mas de justiça, porque nós servimos também a um Deus que é justo. Não tem como você querer plantar uma maçã e colher melancia. Não tem como você fazer o mal e ainda querer ser abençoado. O Senhor é justo. Se você faz o bem, no momento certo você vai colher o bem. Se você faz o mal, no momento certo você vai colher o mal. Ah, como assim? Irmãos, é só ler. Muitas pessoas se apegam tanto ao que acabam ouvindo. Sim, nós servimos a um Deus de amor, e um Deus de amor tremendo. Mas por realmente nos amar, que Ele chega a nos levar para o deserto, às vezes. Por quê? Porque Ele sabe que ali no deserto, ali naquele lugar, naquele momento, naquele tempo, é quando nós vamos estar com o nosso coração quebrantado para ouvir a voz dEle. Ou você vai me dizer que, seja nos momentos maus como nos momentos bons, você serve a Deus da mesma forma? Leia a palavra. O povo de Israel, principalmente, meu, como foi falado em Juízes, o Senhor abençoava o povo. O povo se levantava. Nossa, tão grato a Deus, graças a Deus. A gente

venceu, a gente tá bem, a gente tá tranquilo. Aí, naqueles momentos de tanta paz, de tanta bênção, que eles até se espreguiçavam, pulavam, corriam, eles começavam a olhar para um outro vizinho e começavam a desejar o que o vizinho tinha, os deuses que o vizinho tinha. E, mediante isso, entregavam aqueles povos vizinhos. E o que os povos vizinhos faziam com eles? Escravizava eles. E aí, quando a escravidão começava a puxar, a pesar, eles clamavam a Deus. E o Senhor, mesmo assim, os abençoava, levantando um homem ou uma mulher para libertar o povo. E o povo, tão grato, sabe o que fazia? Tinha um tempo de gratidão no início. Nossa, conseguimos, vencemos. Mas no outro dia, olha outro povo vizinho ali. Olha os deuses que eles servem. E se entregava. Você acha que eu estou exagerando? Leia Juízes para você ver. Era um momento de alegria para um momento de escravidão. E o Senhor era justo, é. O Senhor falava para eles, eu estou aqui, eu levantei esse homem, eu levantei essa mulher para ajudar vocês. Vocês estão ignorando eles para ir atrás das outras coisas. Quem planta, colhe. Nós temos que entender uma coisa, nesse mundo nós estamos aqui para influenciar ou sermos influenciados. Se você não está fazendo a diferença, alguém vai fazer essa diferença contra você. Ou você será luz, ou acabará sendo trevas. A escolha é sua. Aquele povo de Israel era o povo ungido do Senhor. Mas mesmo assim, por aquele povo várias vezes virarem as costas para o Senhor, eles foram levados para a Babilônia como cativos, eles foram escravizados, teve um bom tempo, se sabe, no Egito, a terra devido à escravidão. E várias outras coisas. O Senhor os abençoava. Mas toda vez que eles recebiam bênção, eles reclamavam. Toda vez que o Senhor agia, eles procuravam outros deuses. E por causa disso, foram se afastando, foram perdendo e quebraram a antiga aliança. O Senhor Jesus veio cumprir, sim, mas veio formar a nova e eterna aliança, feita através do seu sacrifício na cruz, por amor a nós. E você vai viver essa nova e eterna aliança feita por Cristo? Vai entregar sua vida para Cristo e viver realmente para Ele? Ou vai estar se enganando a si mesmo, sabendo que é amado, vai acabar amando outras coisas além de Deus? O Senhor nos chama a amar Ele acima de tudo. Feche seus olhos, vamos falar com o Pai. Soberano Deus e eterno Pai, eu peço, meu Deus, em favor à vida de cada pessoa que me ouve, que me vê. Meu Deus, sobre a vida, meu Pai, da Cristiane de Oliveira e a família dela. Sobre a vida da Nelly Rosa e a família dela. Meu Pai, eu peço sobre essa conferência que teremos quinta, sexta, sábado e domingo. Abençoa-nos, Pai. Usa-nos, Senhor. Que seja um tempo de quebrantamento, um tempo de graça, um tempo onde vidas serão transformadas, famílias serão restauradas e o Teu nome será engrandecido. É isso que eu peço e já Te agradeço. Toca-nos, Senhor, e opera em nós o Teu querer, em nome de Jesus.

0: desejo um ótimo dia a todos, que o Senhor abençoe a sua vida. O milagre que você espera acontecerá.
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2: Na Dinâmica FM, a hora certa.
3: 9:02.
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0: Bom dia pra você sintonizado na Dinâmica FM, eu sou Vanessa Cavallari.
1: E eu sou o Hugo Vinícius, agora você fica bem informado nessa manhã de sexta-feira... De segunda-feira, dia 17 de agosto.
0: Agora são exatamente 9 horas e 31 minutos. Vamos para os destaques desta manhã.

0: manutenção. G290 é corredor estratégico para Jacutinga.
1: Carro é flagrado em chamas na estrada de São Sebastião dos Robertos, em Jacutinga. Isso e muito mais você confere agora aqui no Redação Dinâmica. Bom dia, Hugo.
2: Bom dia, Vanessa. Bom dia, ouvintes.
1: Parece que nós ficamos mudos em alguns momentos, gente. Desculpa aí pela falha, mas os microfones estavam aí desligados. Mas, enfim, deu tudo certo, né? Começamos mais uma Redação Dinâmica nesse dia de hoje. Nessa segunda-feira, já passamos pela metade do mês de agosto, né? Para você que já está ligadinho aí no rádio, na 105.9, sejam todos muito bem-vindos. Para você que já está em nossa live, compartilha. Quer participar ao vivo? Você também pode. Envie uma mensagem para a gente no 3185-0145. Vamos seguir, então, das notícias. 10 pessoas morrem após ônibus tombar em Petrópolis.
2: Pelo menos 10 pessoas morreram no tombamento de um ônibus em Petrópolis, na região serrana do Rio de Janeiro, na madrugada desse domingo. Entre as vítimas estão 9 mulheres, sendo uma delas grávida, e uma criança do sexo feminino.
1: O acidente foi no KM-91 na BR-040, na descida da Serra do Rio de Janeiro, por volta das 4h30 da manhã. Segundo a Polícia Rodoviária Federal, o coletivo da Estrela Guia Turismo havia saído de Belo Horizonte em direção a Copacabana, na zona sul do Rio. A Agência Nacional de Transporte Terrestre disse que o ônibus era clandestino.
2: A concessionária Elovias informou que o coletivo transportava 56 pessoas, incluindo o motorista e 2 ajudantes. Equipes da empresa e o Corpo de Bombeiros fizeram atendimento de 49 vítimas no local. 8 pessoas foram encontradas sem vida durante o socorro, incluindo uma criança do sexo feminino.
1: Os corpos de 9 vítimas foram encaminhadas ao posto regional da Polícia Técnico-Científica de Petrópolis, onde passarão por exames periciais. De acordo com a Polícia Civil, até o momento foram identificadas 6 vítimas: a Jennifer Ferreira Carvalho, de 33 anos, Lavínia Eduarda de Souza, de 7 anos, Luciana Ferreira, de 53 anos, Kathleen Poliani, de 19 anos, e Keila Perucci, de 35 anos, e Priscila de Souza, de 33 anos.
2: 2 pessoas ficaram em estado grave, 12 tiveram ferimentos considerados moderados e foram encaminhadas para unidades hospitalares de referência, como o Hospital Municipalizado Adão Pereira Nunes, em Duque de Caxias, e o Hospital Municipal Santa Teresa, em Petrópolis, segundo os bombeiros.
1: Uma das feridas morreu no caminho do hospital. O motorista sobreviveu e deve ser ouvido pela polícia nas próximas horas. A perícia foi acionada e o caso foi encaminhado pela 15ª DP de Petrópolis. A via foi totalmente liberada após 4 horas de interdição no trânsito.
2: Uma administradora mineira de 25 anos, uma das sobreviventes do acidente, que sofreu lesões na perna, coxa, braços e nas costas, e que pediu para não ser identificada, contou que o motorista trafegava em alta velocidade desde o início da viagem, e passageiros chegaram a reclamar da condução.
1: O ônibus saiu da Praça da CEMIG, pegou passageiros na Avenida Afonso Pena, no centro de BH, e por fim no Shopping Estação. Em Venda Nova, na Zona Norte, desde o início vimos alguns problemas, como os muitos dos cintos que não funcionavam.
2: O motorista saiu correndo muito e, quando pegou a estrada, continuou em alta velocidade. Em Juiz de Fora, durante uma parada, o pessoal pediu para ele não se correr tanto. Ele respondeu que queria chegar em Copacabana às 4h30, afirmou. Segundo a mulher, o desespero tomou conta dos passageiros já na descida da serra.
1: Quando chegamos em Petrópolis, as pessoas começaram a gritar e eu estava dormindo. Abracei meu noivo e disse que iríamos morrer. O ônibus começou a balançar muito. Na descida, ele capotou, bateu em uma árvore e ela entrou dentro do ônibus, contou.
2: O prefeito de Petrópolis, Ingo Rames, afirmou que uma grande operação de socorro e resgate foi mobilizada após o acidente. Segundo ele, equipes do SAMU de Petrópolis, do SAMU da Baixada Fluminense, do Corpo de Bombeiros e da Polícia Rodoviária Federal atuaram no atendimento das vítimas.
1: Foi uma grande operação de socorro e resgate. O SAMU de Petrópolis...

0: Petrópolis, o SAMU da Baixada e o Corpo de Bombeiros, a Polícia Rodoviária Federal, todo mundo atuando e passando as informações, disse o prefeito.
1: Ingo também lamentou as mortes registradas na ocorrência e informou que os pacientes foram encaminhados para o Hospital Santa Teresa, unidade de pronto atendimento de Petrópolis e hospitais da Baixa Fluminense. Segundo ele, 5 ambulâncias do SAMU Municipal foram direcionadas para a operação.
0: Segundo os hospitais que receberam parte das vítimas do acidente, ao menos 23 pessoas deram entrada nas unidades de saúde após o tombamento. O Hospital Municipalizado Adão Ferreira Nunes, em Duque de Caxias, informou ter recebido 14 pacientes, desde um morreu, entre os 13 permaneciam em atendimento até a última atualização.
1: Já o Hospital Santa Teresa, em Petrópolis, informou que recebeu 9 vítimas. Segundo a unidade, todos os pacientes estão sendo atendidos por equipes multiprofissionais, seguindo os protocolos de assistência e classificação de risco. Os hospitais não divulgam informações individuais sobre o estado de saúde dos feridos.
0: Ao G1 de Minas Gerais, um dos advogados da empresa disse que o proprietário não vai pronunciar sobre o acidente, por estar em estado de pânico.
1: Em nota, a Estrela Guia Turismo lamentou o ocorrido, prestou solidariedade às vítimas e afirmou que está dando suporte aos feridos e familiares, além de colaborar com autoridades para apuração das causas do tombamento.
0: Segundo a defesa, o ônibus foi disponibilizado para levar os sobreviventes de volta à região metropolitana de Belo Horizonte, mas a viagem depende da liberação médica dos passageiros.
1: Até o início da tarde, a empresa informou que 8 pessoas haviam recebido alta. O motorista do coletivo está entre os feridos e sofreu fraturas nas duas pernas. A empresa também informou que os passageiros saíram da região metropolitana de BH com destino a Copacabana. Familiares e amigos das vítimas do acidente com ônibus na Estrela Guia Turismo podem buscar informações diretamente com a empresa.
0: E vai dar ruim para essa empresa, ainda mais para o motorista, né, que acabou ficando vivo. Vai responder por homicídio com certeza, né? Para que correr se todo mundo estava avisando e várias pessoas ficaram vivas? E aí, com certeza, vão denunciá-lo, né? Nova onda de calor deve atingir o Brasil nos próximos dias.
1: O Brasil deve enfrentar uma nova onda de calor nos próximos dias, com um termômetro que podem registrar temperaturas de 39 graus Celsius a 42, entre os dias de 15 a 20 de agosto, segundo as agências de meteorologia Climatempo.
0: A previsão indica que o fenômeno deve se espalhar entre os estados em 4 regiões brasileiras, com sobretudo com Centro-Oeste, Norte, Sudeste e Nordeste. Esta será a terceira onda de calor deste ano.
1: O sistema de alta pressão atmosférica se intensifica nos próximos dias sobre o interior do Sudeste e sobre o Centro-Oeste do Brasil, provocando aumento das temperaturas. De acordo com os meteorologistas, a onda de calor se forma porque o sistema provoca um bloqueio atmosférico, o que dificulta a entrada do ar frio de origem polar sobre o país.
0: Segundo a previsão, a alta pressão atmosférica deve deixar grande parte do Brasil com pouca e nenhuma nebulosidade neste período, quanto os dias podem contabilizar horas com sol forte.
1: Além disso, a baixa umidade do ar também será destaque em diversas áreas do interior do Sudeste, no Centro-Oeste e interior do Nordeste, Tocantins, sul do Pará, Rondônia e até regiões do norte e oeste do Paraná, que podem registrar níveis de umidade entre 21% e 30%.
0: No entanto, de acordo com a previsão do Centro-Oeste, deve registrar uma baixa umidade relativa do ar, com uma diminuição de 20%. Durante o período de onda de calor, nos dias 15 e 20 de agosto, o Climatempo ainda prevê temperaturas que chegam até 40, 42 graus, em áreas como Mato Grosso do Sul, Mato Grosso, Goiás e Tocantins.
1: No sul, as maiores temperaturas devem ser registradas no centro, no oeste e norte do Paraná, com máximas entre 35 e 37 graus. Já no oeste de Santa Catarina e no noroeste e oeste do Rio Grande do Sul, os termômetros podem chegar entre 32 e 34 graus Celsius nos dias 15 a 18 de agosto.
0: No sudeste, as temperaturas podem chegar a 37 a 39 graus no norte e oeste de São Paulo, no Triângulo Mineiro e no noroeste de Minas Gerais.
1: O mesmo intervalo é previsto para áreas do oeste da Bahia, sul do Maranhão e do Piauí, Tocantins, sul do Pará e Rondônia. a onda de calor deve atingir áreas de diferentes regiões do país, incluindo
0: o Sudeste, Grande São Paulo, regiões de Campinas, Sorocaba, áreas do Centro, Oeste e Norte do Estado, além do Triângulo Mineiro, Centro-Oeste, todo o Mato Grosso do Sul, todo o Mato Grosso e áreas do Oeste e Sul de Goiás.
1: No Norte, áreas do Centro, Oeste, Sul e Leste de Rondônia, além de divisas do Pará com Mato Grosso e do Tocantins com Mato Grosso do Sul, áreas do Norte e Oeste do Paraná.
0: A partir do dia 20, a previsão indica que a temperatura deve começar a cair em áreas do Sul, Mato Grosso do Sul, Oeste de São Paulo e Sul do Mato Grosso, em meio à entrada de uma massa de ar frio de origem polar. Que bagunça de temperatura, né, gente? Tá aí, e a gente não vai escapar dessa não, que aqui, ó, fala do Sudeste, regiões de Campinas. Também vai chegar até os seus 39 graus. Até, tá marcando até lá pro dia 18 de agosto, mais ou menos. Ou seja, por esses dias será feito muito calor. Porém, depois pode haver aí começar a cair as temperaturas aí devido a essa massa de ar frio que vai também invadir, né? Que coisa, né? Que bagunça que está. A gente nem sabe mais qual estação que nós estamos, na verdade, né? Casas Bahia pede recuperação judicial após confirmar fechamento de lojas.
1: As Casas Bahia protocolou um pedido de recuperação judicial, conforme o fato relevante divulgado na noite de domingo. Conforme o fato relevante divulgado, a decisão foi tomada devido à piora das condições financeiras da companhia.
0: O pedido de recuperação judicial chega após a companhia registrar um prejuízo de 10 bilhões de reais no segundo trimestre, 18 vezes maior antes mesmo do período do ano passado. Após adiar duas vezes a divulgação dos resultados financeiros, as Casas Bahia também confirmou no balanço o fechamento de 298 lojas.
1: No documento enviado à CVM, que é a Comissão de Valores Imobiliários, a companhia afirmou que foi impactada por um ambiente macroeconômico desafiador marcado por patamares elevados de taxa de juros, restrição de crédito e aumento do custo financeiro.
0: As Casas Bahia também afirmou que houve uma pressão sobre o consumo e a capital de giro aliados e não concretização de alternativas de liquidez que vinham sendo estruturadas pela companhia.
1: Pedido de recuperação judicial já aprovado pelo Conselho de Administração e acionista controlado da companhia foi protocolado pelo TJSP, Tribunal de Justiça de São Paulo.
0: A companhia também solicitou a convocação de uma Assembleia Geral Extraordinária para ratificar a decisão de ajuizamento adotada em caráter de urgência, conforme fato relevante. Que judiação, né? As Casas Bahia, que é tão famosa, quantos e quantas décadas já não existe as Casas Bahia, e agora aí tem um anúncio que já teve o fechamento de 298 lojas. É muita, né? É muita loja aí fechada das Casas Bahia, uma judiação, né? As Casas Bahia, que é tão famosa, que ajuda tanta gente, né, a conquistar aí as coisas de dentro da sua casa, enfim, móveis. Aposto que todo mundo em casa tem algo das Casas Bahia. Uma judiação aí, as Casas Bahia tá anunciando, né? E tem uma dívida de mais de 10 bilhões. Tomara que eles consigam aí essa recuperação judicial e consigam manter as outras lojas em aberto. Vamos falar então agora da previsão do tempo. Falando em calor, como será que vai estar aí a previsão do tempo para hoje em nossa cidade? Edinho, fala com a gente aí, muito bom dia.
2: Bom dia, Vanessa, bom dia, ouvintes da Dinâmica. Hoje é segunda-feira e iniciamos mais uma semana. E eu quero trazer para você informação do tempo. Para quem achava que o frio continuava, ele já está dando tchauzinho e está indo embora. As temperaturas começaram a subir e vão ao longo do dia esquentando mais. A mínima é 16, a máxima 35. Ventos colaterais 18 km por hora, umidade do ar 76%. Teremos um dia aí com temperaturas esquentando a cada instante. Desejo a todos vocês uma ótima segunda-feira. Voltamos amanhã trazendo para você informações do tempo. Tchau, tchau.
0: Tchauzinho, muito obrigado aí pelas informações do tempo e realmente aí as ondas de calor vai atingir sim a nossa cidade. Então hoje também será um dia bem quente pra gente. Certinho? 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
1: Regionais.
2: Após suspensão de linhas da Gardênia, sabe como fica o transporte para Itapira?
3: Suspensão cautelar de 7 autorizações da Express Gardênia pela ANTT entre Minas Gerais e São Paulo trouxe dúvidas para os passageiros de Itapira e região.
2: A decisão atinge a linhas como Ouro Fino São Paulo, além de trajetos envolvendo Itajubá, Cássia e Belo Horizonte. A medida foi tomada devido à necessidade de comprovação das condições de segurança, manutenção e conservação da frota.
3: Para Itapira, porém, é uma informação importante. A linha Itapira-Jacutinga não está entre as 7 autorizações suspensas pela NTT. Portanto, a decisão não significa a interrupção de todo o transporte da cidade.
2: O trecho Itapira-Jacutinga possui registro de operação e a ligação com outras cidades da região também pode ser feita com conexão, dependendo do destino e horários disponíveis.
3: Já passageiros que utilizam Ouro Fino São Paulo devem verificar a situação antes da viagem, pois essa autorização está diretamente incluída na suspensão.
2: A ANTT determinou ainda que os direitos dos passageiros afetados sejam preservados, incluindo o reembolso das passagens ou os alternativos de transporte por outra empresa autorizada, conforme as regras da decisão. Ou seja, gente, então não precisa se preocupar que vai ser solucionado e vai ter aí, com certeza, outra frota para tomar conta. Rodovias da região passam por manutenção. MG-290 é corredor estratégico para Jacutinga.
3: As rodovias do sul de Minas passam por obras e serviços de manutenção neste mês de agosto. As intervenções incluem recuperação de pavimento, acostamento e sinalizações de defensas.
2: Para Jacutinga, a principal atenção está na MG-290, importante ligação com Ouro Fino, Inconfidentes, Borda da Mata e Pouso Alegre, além do acesso à divisa com São Paulo e Itapira. A rodovia é fundamental para trabalhadores, estudantes, turistas, ônibus e transportes de mercadorias, movimentando diariamente milhares de veículos.
3: Atenção aos motoristas, segundo a IPR Sul de Minas, os serviços continuam nessa semana, inclusive em trechos entre Pouso Alegre e Jacutinga. Em pontos específicos, o trânsito pode funcionar e o sistema pare e siga, com a alternância do

0: fluxo. A programação atual segue até domingo.
1: A concessionária orienta os motoristas a reduzir a velocidade, respeitar a sinalização e manter distância segura durante a passagem pelos trechos em obras.
0: A manutenção das rodovias tem impacto direto na segurança e também no comércio, turismo, indústria e economia de toda a região.
1: Tá aí, então pra você que precisa chegar em determinado lugar, atravessando pro estado de São Paulo aqui, principalmente quando vai pra Itapira, vai um pouco mais cedo, porque eles estão parando para fazer essas manutenção na pista. Então, a parada ali, gente, é um pouquinho longa, de entre 15 a 20 minutos. Então, saia mais cedo para você não chegar atrasado e nem precisar ir correndo aí o resto do percurso, certo? Gêmeas que nasceram unidas pela cabeça morrem durante cirurgia em separação em Ribeirão Preto.
0: As gêmeas Heloísa e Helena, de 2 anos, que nasceram unidas pela cabeça, morreram durante a quinta e última etapa da cirurgia de separação realizada no Hospital Clínicas do Ribeirão Preto. O óbito foi confirmado na noite desse sábado, após cerca de 15 horas de procedimento.
1: As meninas eram de São José dos Campos e passaram por 5 cirurgias ao longo de aproximadamente um ano. As 4 primeiras etapas haviam sido concluídas com sucesso, preparando-se gradualmente a estrutura, compartilhadas para a separação definitiva.
0: A cirurgia final mobilizou mais de 50 profissionais na área da saúde e de apoio. Apesar do trabalho, a equipe médica, Heloísa e Helena, não resistiram ao procedimento. Até a última atualização, o hospital não havia informado as causas específicas que levaram à morte das crianças.
1: O planejamento para a separação começou em 2024. A primeira cirurgia foi realizada em agosto de 2025, quando os médicos iniciaram a divisão das estruturas compartilhadas pelas meninas. As etapas seguintes ocorreram em novembro de 2025 e fevereiro e março deste ano.
0: Na terceira cirurgia, os médicos informaram que aproximadamente 75% da separação do cérebro e dos vasos sanguíneos compartilhados havia sido realizada. Na quarta etapa, em março desse ano, foram instalados expansores de pele para aumentar a quantidade de tecido disponível e permitir o fechamento dos crânios após a separação definitiva.
1: Durante todo o processo, os pais das meninas, Amarildo Batista da Silva, acompanhou o tratamento e mantinha a expectativa de ver as filhas separadas e podendo interagir uma com a outra maneira.
0: O caso de Heloísa e Helena foi o terceiro de gêmeas unidas pela cabeça tratado pelo Hospital da Clínica de Ribeirão Preto. Nos casos anteriores, as equipes conseguiram realizar a separação das crianças.
1: Para preparar a cirurgia, os profissionais utilizaram exames de imagens, tomografias, ressonâncias magnéticas, realidade virtual e modelo Timmins tridimensionais, permitindo estudar detalhadamente as estruturas compartilhadas pelas irmãs.
0: A morte das meninas encerra de forma trágica um longo processo médico que envolveu mais de um ano de planejamento, 5 procedimentos cirúrgicos e uma grande equipe especializada.
1: Que triste, né, gente? Que judiação. As meninas que nasceram aí com os dois crânios grudados, né? As cabecinhas dela grudadas. Pra quem quiser depois acompanhar, corre lá. Tá dando notícia em todos os noticiários que você vai ver aí as duas menininhas que eram unidas pela cabeça aqui, né? Perto da gente. E aí elas passaram por 4 cirurgias que foram sucessos. E a última, que seria a etapa final pra realmente separar, né, o tecido, acabou aí, então, falecendo as duas meninas, né? Judiação. Bom, mas enfim, Deus sabe de todas as coisas. 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
1: É isso aí.
2: Locais.
1: Vacimóvel leva vacinação aos bairros de Jacutinga e facilita acesso à imunização.
0: A vacinação vai ficar ainda mais perto dos moradores do Jacutinga. O Vacimóvel está percorrendo diferentes bairros e pontos do município para facilitar o acesso à imunização e ajudar a população a manter a carteira de vacinação em dia.
1: A iniciativa é uma oportunidade para crianças, adultos e idosos conferirem suas vacinas e garantir a proteção necessária. A ação também facilita o acesso de moradores que vivem em regiões mais distantes do centro.
0: Confira a programação. Nessa segunda-feira vai estar no sexto postinho, terça-feira no segundo, quarta-feira no quarto, quinta-feira no terceiro e sexta-feira no centro clínico.
1: No sábado, dia 22, na campanha. Na segunda-feira, dia 24, atividade interna. Na terça-feira, dia 25, vai estar lá no bairro São Luís. Na quarta-feira, dia 26, em Ribeirão, lá no Ribeirão. E na quinta-feira, no Sapucaí. Sexta-feira, vai estar lá no postinho 1. E no sábado, também, a campanha será lá no São Luís. E segunda-feira, no dia 31, atividade interna.
0: Secretaria de Saúde reforça a importância de não deixar a vacinação para depois. Manter as vacinas atualizadas é uma das principais formas de prevenção e contribui para a proteção individual e coletiva.
1: Vacina em dia é prevenção, cuidado e proteção. Aproveite a passagem do Vacimóvel pelo seu bairro e coloque a carteira de vacinação em dia. Tá aí, ó, oportunidade para você. O mês de agosto todo em campanha de vacinação aí. Leva seu filho e vai você também aí tomar as suas vacinas. Carro é flagrado em chamas na estrada de São Sebastião dos Robertos, no Ribeirão.
0: Um carro foi filmado em chamas na estrada de São Sebastião dos Robertos, na região do Ribeirão. As imagens mostram um veículo tomado pelo fogo, chamando a atenção das pessoas que passavam pelo local.
1: Até o momento, não há informações oficiais sobre o que teria provocado o incêndio. Também não foram divulgados detalhes sobre possíveis vítimas, feridos ou danos provocados pelo fogo.
0: Circunstâncias do ocorrido ainda deverão ser apuradas pelas autoridades. A orientação é que os motoristas e moradores tenham atenção ao passar pelo trecho e mantenham a distância do veículo, caso haja risco de fogo ou fumaça.
1: Nossa reportagem acompanha o caso e poderá atualizar esta matéria assim que as novas informações forem confirmadas oficialmente. Pois é, aconteceu ontem, nós não tivemos muito detalhe sobre essa reportagem. Se alguém quiser nos passar e sabe de algo, passe pra gente também, né, se tá tudo bem com o motorista. 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
0: João Fonseca iguala a marca de Guga aos 23 anos atrás e se repete. Pet Sampras.
2: No Carioca, João Fonseca conheceu o holandês Botic van der Zandschulp nesse domingo ao estrear na segunda rodada do Masters 1000 de Cincinnati e atingiu uma marca de tênis brasileiro que não era igualada há 23 anos.
0: A vitória entre os dois sets, parciais de 6-4 e 7-6, na segunda, foi a décima de João Fonseca em torneios de nível Master 1000 na temporada 2026. O último a conseguir este número de triunfos havia sido pelo Gustavo Kuenter, em 2003, quando chegou a fazer a final da Windies Williams.
2: A informação foi publicada pelo perfil Raquete na Mão na rede social X e foi confirmada pela CNN Brasil.
0: De quebra, João também se tornou o primeiro tenista adolescente de até 20 anos a chegar à terceira rodada do Master de Cincinnati em duas temporadas consecutivas, desde o norte-americano Pete Sampras e o Mikael Chang, há 35 anos.
2: João Fonseca em Masters 1000 no ano. Em Cincinnati, nos Estados Unidos, João Fonseca disputa o sétimo Master 1000 de 2026. Antes esteve em Indian Wells, Miami, Monte Claro, Madrid, Roma e Montreal.
0: O melhor resultado do tenista brasileiro foi em Monte Carlo, onde chegou às quartas de finais, caindo para o alemão Alexander, número 3 do mundo, em Indian Wells. Em Montreal, ele foi até as oitavas.
2: Na terceira rodada de Cincinnati, Fonseca vai encarar o australiano Christopher O'Connell, número 126 no ranking da ATP, que avançou após desistência do norueguês Casper Ruud. A partida será na terça-feira, dia 18, em horário a confirmar.
0: Tá aí, então ele já passou aí o nosso grande Guga, né? Um tenista aí que foi muito requisitado e muito famoso aí, querido por todos. Parabéns aí, então, ao João Fonseca, que ao menos de 20 anos de idade já conseguiu seu topo aí, né? Tá aí, então ele tem muito mais ainda para mostrar para o Brasil, com certeza.
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0: Oportunidade de empregos da Valoriza Consultoria. Valoriza Consultoria está com vagas abertas para auxiliar de serviços gerais do sexo masculino e auxiliar de limpeza do sexo feminino. Salário compatível com a função. Cesta básica, vale transporte e refeição no local. Prêmio de bonificação por a sua idade. O interessado deve enviar um currículo e uma mensagem para o WhatsApp 35 99726 6179, informando o nome da vaga desejada. Não perca essa oportunidade de ingressar no mercado de trabalho. Envie seu currículo e venha fazer parte desta equipe.
2: Valoriza Consultoria também está contratando auxiliar de escritório, secretária para empresa parceira. Vaga para mulheres acima de 35 anos com experiência desejável. Salário compatível ao cargo, além de plano de saúde KR, seguro de vida Unimed e prêmios por metas. Interessadas devem enviar o currículo pelo WhatsApp 35 997 26 6179. Não perca essa oportunidade de trabalhar em Jacutinga.
0: A Barraca Tirimbalo está contratando atendente de caixa, com vagas abertas para atendente de caixa nos períodos diurno e noturno. Não é necessário ter experiência. A empresa oferece salário compatível, plano de saúde KR, auxílio combustível e auxílio alimentação. Os interessados devem enviar o seu currículo através do WhatsApp 19-998-12-5041. O local fica na rodovia MG-290, no KM-96, no Sapucaí, em Jacutinga, Minas Gerais. Então, para você

que está procurando trabalho, entre em contato com a gente, que a gente passa para você todas essas vagas que estão disponíveis. Certinho? Ficamos por aqui. Desejo a todos aí um excelente início de semana. Obrigado pela sua companhia.

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1: Parou, parou, parou, segurou. Tem cerveja aí?
2: Tem!
1: E tá gelada?
2: Ah!

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1: 10h46.
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4: 10:49.

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1: 11:02.
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2: Isso é Mari Fernandes pra lascar o coração.

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3: 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Mas manda o que tá no seu coração.
4: Porque se fosse eu falaria mais ou menos assim.
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6: Meio-dia e três.
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9: Meio-dia e 17.

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2: Dia e 14.
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2: Felipe Araújo, de um jeito um tanto quanto diferente. Mais ou menos assim, ó.

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1: 12:30.
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1: 12:45.
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9: Meio dia e 48.

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4: 1:02.

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2: Ok, ok. É segunda-feira, tudo bem, parça?
3: Tudo certinho, parça. Como é que foi seu fim de...
2: Menina do céu, penso que aproveitei pra dar aquela boa descansada, curtir o rádio. Já é bom curtir rádio, né?
3: Tá enganando quem que descansou no fim?
2: Não é verdade? Eu fiquei só deitadinho com o radinho ligado. Sabe aquele radinho, a bateria que eu comprei?
3: Ah.
2: Mas, menina do céu, chegou...
3: Mas aquele, a bateria acabou USB, né? Que você comprou agora, que você só coloca na tomada, daí ele terminou, você coloca ele na tomada de novo, né?
2: Isso, daí tá. Não, e esse que eu comprei, ele tem a plaquinha solar, menina.
3: Meu
2: e aí
3: Deus,
2: você deixa ele no sol.
3: No sol pro rádio funcionar.
2: É, só que aí o seguinte, você tem que deixar a tele carregar, né? E daí depois você tira do sol. Eu só esqueci desse detalhe. Ele deu uma envergada, assim,
3: nossa,
2: tipo na...
3: cara do céu.
2: Na plataforma
3: eu
2: dele,
3: não
2: sabe?
3: Sei porque que o povo vende essas coisas pra mim e pro Luiz. Já contar uma história do relógio? Bom, vamos contar outro dia.
2: Eu vou contar outro
3: Bora
2: dia.
3: Bora começar a microfonia.
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1: Muito bem, senhoras e senhores, chegando aqui na Dinâmica FM.
2: 105.9, tá na Dinâmica?
1: Tá legal.
2: Yeah, gente, simbora, um beijão pra você de Jacutinga, de toda a região. Bora, isso. Bora começar a microfonia?
1: Bora, tem o nosso WhatsApp pra você interagir, é o 35 3185 0145.
2: Agora, se você é bem ligado nas redes sociais, aproveita e segue a gente, tá? Facebook, Dinâmica FM Jacutinga, e no Instagram, @ Dinâmica FM. Lembrando que Dinâmica é com Y, tá?
1: Começando na sua tarde.
2: Bora.
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1: E a segunda-feira a gente abre os trabalhos mais ou menos assim, ó.
4: Tiaguinho, era uma vez, boa segunda. Hey.

0: Castela é o nome dela.
1: Rodeio Texas pra você, tá só começando o microfone. Em instante a gente já volta com mais música, mais fofoca. Eita, segundo ano.
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5: 1:19.

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4: Voltando por aqui, segunda-feira, e agora tem o que, parça?
5: Ah, tem Foco na Fofoca. 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
4: Vamos de fofoca, iniciando bem a semana, falando sobre Ana Castela. Falamos anteriormente sobre o Zé Felipe, né?
5: Bem isso, pai. Se essa é uma resposta da fofoca que a gente trouxe semana passada, porque lembra a galera que acompanha aqui, né, o nosso Foca na Fofoca, eu comentei que o Zé Felipe tinha mandado um recado, né, pros fãs que iam conferir no dia seguinte o show da Ana Castela, pedindo pra que recebessem bem. E aí que a Ana Castela, a gente, respondeu o recado do Zé Felipe durante o show. Aliás, vocês mandam um beijo pra ela, fala que foi um goiano que mandou. Esse foi o dizer do Zé Felipe, né? Não fala que foi porque pode dar problema, Zé Felipe sendo Zé Felipe. E aí, o que que aconteceu? A boiadeira, ao ver a repercussão do assunto, entrou na brincadeira durante um show da noite, respondeu o recado esse. Então tem um goiano que me mandou um abraço ontem, né? Disse ela, deixando os fãs enlouquecidos. Mas veja a diferença, né? Enquanto ele disse, mandem um beijo pra ela, digam que um goiano mandou, ela já respondeu. Ah, gente, um goiano me mandou um abraço, que é pra dizer assim, viu? Vocês não fiquem contando com o ovo no... né?
4: Uh-huh.
5: Vai rolar.
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1: Billie Eilish.
2: Birds of a Feather. Ela que continua aí sendo uma música super bem executada. Ai, pá, mas por que você tá falando isso? Porque, gente, parece que ela é novinha, mas ela foi lançada em dezembro de 2024.
1: É verdade?
2: Ou seja, já está se encaminhando para 2 anos de música e continua.

0: aí, galera pedindo, gostando pra caramba, e a gente traz aqui no seu microfone.
1: E daqui a pouquinho nós voltamos, já já tem mais abraços pra galera que tá se ligando com a gente, curtindo e pedindo música.
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5: 1:36.
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0: Rapaz,
1: o que, parça?
0: Gostei do pedido da Bruna, hein?
1: É, olha, não, aqui, Bruna.
0: Luan Santana com Rick Martin.
1: Nossa, música nova, ô,
0: que
1: Bruna.
0: Que curtiu, hein? Estranha pra você.

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2: Essa aqui eu sinto um trem diferente, viu, gente? 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

0: Lauana Prado.
1: Raiz Goiânia pra você, me leva pra casa. Na verdade é um pupurrizão, né?
0: Porque é, tem escrito nas estrelas, saudade.
1: É a Lauana Prado Raiz, né? Bora pro intervalo?
0: Rapidão, daqui a pouco o último Foca na Fofoca e o último bloco do Microfonia.
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5: 1:52.

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3: E lá vamos nós, nesta segunda hora, reta final do programa, e a gente abre essa sequência antes com...
4: uma fofoquinha, né, que é Gina de Ferro?
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3: Agora vamos falar sobre Bruna Biancardi.
4: Se tornando gente como a gente, a esposa de Neymar, que se disfarçou pra ir

0: pra onde? Ah. 25 de março.
1: Eita!
0: Agora fica imaginando, a pessoa com aquela grana quer ir na 25 de março pra quê?
1: Ah, vai dar uma passadinha, dar uma curtida.
0: Dá um rolê, né? Ah, eu quero me sentir igual eles, Reles Mortais hoje. Só pode, né? Enfim. É, ela e o companheiro Neymar Júnior decidiram fazer um arraial fora de época, né? Na mansão do casal. E aí eles, ela e Sonira, decoradoras, mostraram bastidores das compras nos stories. E aí ela usou um disfarce pra tentar passar despercebida pelo público. Vestiu roupa larga, cabelo preso, óculos escuros, boné. E um dos ex, ela até comentou que estava vivendo um dia típico. Oh!
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3: Até breve.
2: Até o próximo encontro. Afinal, quem não gosta de uma fofoca?

0: Ivete Sangalo e Wesley.
1: À vontade, fique com a gente. Amanhã a gente já tá de volta, trazer muito mais pra você. Boa semana, que seja uma segunda de sucesso, né, sempre?
0: Com certeza, boa semana pra todo mundo, fiquem com Deus, um abraço e até amanhã. Tchau!
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6: 2:07.
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9: Segunda-feira, dia 17 de agosto, e comigo foi Giacomini. Bora conferir o resumo da sua novela preferida. Minha Nobreza de Amor. A Alica sente orgulho ao visitar as terras de Tonho. A da Gisa se insinua para Mirinho e Marta e Virginia percebem. Ela finge naturalidade diante de Adel, Gisa e Mirim, e Marta se surpreende. Viriato alerta Bartô para desistir das artimanhas para transformar Veneranda em santa. Marta confronta Diógenes e diz que o marido parece estar com medo de Virginia. Alica desabafa com Niara sobre ter lutas diferentes de Tonho. Minto orienta como Kenya deve se vestir para o jantar e agendar a estranha aparência da filha. Já tem novela das sete.
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11: 2:10.

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1: Quem é que nunca teve? 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
3: 2h25.
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5: Hoje em Por Você. Bela promete a Júlia que vai buscar sua moca na escola, mas ao passar no mercado, precisa atender uma grávida que está prestes a dar à luz. Vanessa se irrita por Bela querer internar a grávida em seu hospital particular, mas Pérola apoia a obstetra. Peixe enfatiza a ausência de Bela na convivência com ele e seus irmãos. A herdeira comenta a sua assistente, Giovanna, que pensa em demitir Bela. Peixe vai com Dalila para a escola, enquanto Yara e Juarez convidam Júlia para jantar. Vanessa se desentende com Gabriel. Bela e Júlia capotam o carro após uma batida e a técnica de enfermagem fica em estado grave. Júlia faz Bela prometer que vai cuidar de seus filhos. Já já tem novela das nove.
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6: 2:28.
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1: 2:43.
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2: Hoje em Quem Ama Cuida, Dora se sente culpada e pede para André ir embora. Otoniel conta a Adriana mal sobre Francesca. Adriana manda Yuri procurar o anel de Arthur. Pilar humilha Brigitte diante de Bia. Nancy nota a aproximação de Liris com Ulisses ao ouvir a amiga falar do irmão de Arthur. Pilar descobre que Brigitte mandou vídeo gravado para Edivaldo do desfile de Yuri para suas amigas. Pilar expulsa Brigitte de casa. Pedro pergunta a Demir se ele pegou o perito do processo de Adriana para fraudar o laudo. Adriana descobre que Arthur deixou joias valiosas e barras de ouro em seu nome em um cofre no banco. Amanhã muito mais, o resumo de novelas. Até lá.
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1: 12h46.
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4: Segunda-feira, 17 de agosto. Sabe com quem a gente comemora aniversário hoje? Zezé de Camargo. Zezé de Camargo é cantor e compositor, famoso pela dupla sertaneja com o irmão Luciano. Ainda criança, com um dos seus outros irmãos, formou a dupla Camargo e Camarguinho, interrompida pela morte do mais novo em acidente de carro. Mesmo abalado com a tragédia, não desistiu de seguir a carreira artística. Na adolescência, formou a dupla Zazá e Zezé, integrou o trio Caçulos do Brasil, começou a despontar como compositor, com canções que foram gravadas por Leandro e Leonardo, Chitãozinho e Chororó, já famosos na época. Com o irmão Luciano, se tornou conhecido nacionalmente com o hit É o Amor, sucesso de 91. Ao longo da década de 90, a dupla se firmou como um dos maiores nomes do sertanejo do Brasil, vendendo mais de 20 milhões de discos e dominando as rádios. A trajetória foi estrelada e contada no filme Dois Filhos de Francisco, de Breno Silveira, que atraiu mais de 5 milhões de espectadores. Parabéns, Zezé de Camargo. 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
7: 3 e 4.

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0: senhores, esse é mais um sucesso pra ficar na nossa vida.
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2: 3:31.
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4: Nesta segunda a gente comemora com Emílio Surita. O jornalista famoso por apresentar rádio e TV começou a carreira em estações da década de 80 e logo seguiu para a TV, com programas voltados para o público jovem na Band. Nos anos 90 apresentou o Siga Bem Caminhoneiro da SBT e o Pânico na rádio Nós Jovem Pan no ar até hoje. Passou pela Manchete, Record e ainda Globo. Em 2013 entrou no ar o Pânico na TV, e um sucesso de audiência e repercussão que durou até 2012, quando o elenco do Murisco migrou para o Pânico da Band. A atração ficou no ar até 2017. Casado com Anne e tem dois filhos, Eduarda, nascida em 92, e Emílio, de 93. Parabéns, Emílio Surita. Parabéns pra você.
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7: 3:34.

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9: 3:50.

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1: Existe uma teoria que se chama 90-10, onde uma pessoa tem 90% daquilo que você procura em alguém, só que você foca naqueles 10% que falta. Aí você sai pra rua, se aventura, e realmente você encontra aqueles 10%, mas não se deu conta que perdeu os 90%.

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3: 4 horas.
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4: Homens, o recado é pra vocês. Eu sou a doutora Bruna Rocha, médica dermatologista em Jacutinga, Minas Gerais, e eu queria te dar o alerta. Se o seu cabelo já começou a cair, apresentar algum sinal de rarefação, ou se você tem uma genética muito importante pra calvície, não fique perdendo tempo esperando aparecer uma falha, uma entrada muito profunda no seu cabelo pra procurar o dermatologista. Quando se trata de calvície, tempo é cabelo. Quanto antes você procurar o dermatologista, tiver o seu diagnóstico, iniciar o seu tratamento, melhor vai ser a evolução da sua doença e a sua resposta ao tratamento da calvície. Então não fique perdendo tempo. Uma outra coisa que eu quero te dizer é, o transplante não é curativo no caso da calvície. Não adianta só ir lá fazer o transplante e você tá livre da calvície. Você precisa fazer esse transplante no momento certo, que a sua doença estiver estável, e depois você precisa continuar um tratamento de manutenção, senão você perde esse transplante. Então o primeiro passo diante de uma queda de cabelo sempre é procurar o dermatologista para ter o seu diagnóstico e iniciar o quanto antes o seu tratamento. Não fica perdendo tempo, hein? Um beijo e até a próxima.
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9: Vamos que vamos para mais uma semana, chegando com tudo, Antena Mix. Hoje, segunda-feira, dia 17 de agosto. Prazerzão, tá? Sou Pan Giacomini. Aliás, vou adorar se você me seguir em @apanGiacomini, minha conta reserva, por exemplo. E por agora, né? Antena Mix, nesse ritmo de semana maravilhoso, com certeza. Vamos juntinhos?
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Antena 3. Chega aí, Justin Bieber, pra gente dar o play por aqui com Beninho.

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2: Armandinho, Sol, Marcelo pediu esse som aqui, ritmo de segunda, né? Boa semana pra você, viu, Marcelo? Pausa rapidinho, tá?
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3: 4:19.
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3: Todo dia tem Antena Mix e na sua segunda-feira, melhor ainda, trazendo essa energia e esse gás para que a nossa semana seja um sucesso, né? Alex Oren por aqui com Bart.

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2: Ana Johnson, The Way I Am. Em instante, estou de volta com mais.
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3: 4:35.
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3: Bora de Turma do Pagode? Agora, deixa em off, boa segunda.
4: Eu acho que escondidinho é mais gostoso. Não sei você, mas se liga aí.

0: Beijo bom.
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3: Vitor Clay, tudo me lembra você, gente. Ai, deixa eu mandar essa aqui pro Thiago. Mandar também pra esposa dele, a Sara. Estão ligadinhos com a gente, curtindo a Antena Mix. Vão sempre interagindo com a gente, que delícia, né? Pode mandar sua mensagem pelo WhatsApp também, tá?
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4: 4h50.

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2: Fica com pausa. Finalizando a nossa edição de segunda, a nossa pausa vai até amanhã. De volta no mesmo horário, esperando você com certeza pra se fazer companhia. Até.
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0: Na Dinâmica FM, a hora certa. 5 e 6.

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0: aquela viagem no tempo através da melhor música. É a Máquina do Tempo aqui na Dinâmica FM 105.9. 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
0: Começou o nosso Máquina do Tempo. Fala aí, cabelinho branco. Jovens de todas as idades, é a Máquina do Tempo. E aqui é o Bom Fim, e aí você, o mais importante, aqui na sua rádio. É segunda-feira, 17 de agosto. Aquela sequência pra você matar saudades. Pra começar, tem Bio Bella Cossa, Eros Ramazzotti.

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1: Máquina do Tempo, desejando uma excelente semana pra você. E Angra dos Reis, Legião Urbana, fechando o primeiro bloco. Lisa Stanfield e Eros Ramazzotti.
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4: 5h25.
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1: Muito bem, no Pique, na Velocidade da Vida, desejando boas energias para você, mandando boas energias. E o Vale a Pena Ouvir de Novo é um clássico dos clássicos.
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1: Lançada em 1961 como single do disco Don't Play That Song, Stand By Me é um dos maiores clássicos da história da música ocidental, gravada pelo icônico cantor americano de R&B e soul, B.B. King. A música se tornou uma das faixas mais regravadas de todos os tempos, com mais de 400 versões conhecidas. Entrou para o Hall da Fama do Grammy e foi imortalizada no cinema como um símbolo de amizade e lealdade. A inspiração original de B.B. King para compor a música veio da tradição espiritual. Ele se baseou no hino gospel Stand By Me, My Father, escrito pelo reverendo Charles Albert Tindley em 1905, além de se inspirar em passagens do Salmo 46 da Bíblia. Não temeremos, ainda que a terra se mude, e vale a pena ouvir de novo.

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1: A sua maneira, cada um tem a sua maneira. Capital Inicial, a Kate Bush daquela série de terror. E Stand By Me, B.B. King, não vale a pena ouvir de novo.
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4: 5:41.

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3: Boys and Girls, é a Sabrina que tá chegando, depois tem Madonna e Guilherme Arantes.

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1: Boa semana pra você, bom demais saber que você tá aí acompanhando todo dia nossa programação aqui na sua rádio. Um abraço cheio de saúde e cheio de charme. Madonna, Like a Prayer e Sabrina com Boys.
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4: 5h58.
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3: É, são coisas da vida. Mais uma lembrança maravilhosa, mais um destaque. Tem curiosidade também, é o Vale a Pena Ouvir de Novo. O destaque é o Rich.
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3: Lançada em 1983 como uma das faixas mais marcantes do disco de estreia Voo de Coração, Transas é um dos maiores clássicos do cantor e compositor britânico radicado no Brasil, Rich. A música reafirmou a força do artista nas rádios de todo o país, logo após o avassalador sucesso do hino Menina Veneno. A música foi fruto da colaboração perfeita entre Rich e o poeta letrista Bernardo Vilhena. Enquanto Rich trazia o sotaque inglês charmoso, a sensibilidade melódica e os arranjos inovadores com sintetizadores importados, Vilhena dominava a linguagem das ruas, traduzindo sentimentos urbanos e relacionamentos modernos da juventude brasileira dos anos 80. E vale a pena ouvir de novo.

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1: Iggy Ashley, Never Gonna Give Up. E Happy, Pharrell Williams e Transas do Richie. E acabou, por hoje é só. Tá na hora de pegar o boné e dar no pé. Obrigado pela atenção, pela companhia. Linda semana e amanhã tem mais.
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1: 6:24.
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4: 6:37.

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1: Está no ar a Voz do Brasil. As notícias do governo federal que movimentaram o país no dia de hoje.
2: Olá, boa noite.
0: Boa noite para você que nos acompanha em todo o país.
2: Segunda-feira, 17 de agosto de 2026.
0: Vamos ao destaque do dia.
2: Petrobras confirma a existência de petróleo no litoral do Amapá.
0: Empresa seguirá com estudos para determinar a quantidade e a qualidade do óleo encontrado. Luana Karen.
3: O poço onde a Petrobras encontrou petróleo está localizado a cerca de 175 quilômetros da costa do Amapá, a uma profundidade de quase 2.900 metros.
2: Brasil registra redução de 30% nas mortes por malária em 2025 em relação ao ano anterior.
0: Foram registrados ainda 118.037 casos, 15% a menos que em 2024. Graziele Bezerra.
4: Se diagnosticada a tempo, a malária tem cura e o tratamento é eficaz.
2: E ainda, arte nas escolas.
0: Homologadas as diretrizes para o ensino na disciplina de educação básica.
2: O estudo deve ser organizado em quatro componentes: artes visuais, dança, música e teatro. Thaís Antônio.
5: De acordo com as novas diretrizes, o ensino de arte nas escolas deve aproximar os estudantes das diferentes formas de fazer e vivenciar a disciplina.
0: E hoje, na apresentação da Voz do Brasil, eu, Mariana Jungmann e Luciano Seixas.
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0: É na costa do Amapá que foi descoberta uma nova riqueza do Brasil.
2: A Petrobras anunciou a existência de petróleo num poço que está sendo perfurado pela empresa.
0: Assim que concluída a perfuração, será feito o levantamento da quantidade de petróleo na região.
2: Hoje, autoridades visitaram um navio sonda da empresa, embarcação adaptada para a perfuração de poços em águas profundas e ultraprofundas.
3: Com a descoberta da Petrobras da presença de petróleo em poço perfurado na margem equatorial, uma comitiva do governo federal visitou nesta segunda-feira o navio sonda da empresa. A embarcação está localizada em região de águas profundas no litoral do Amapá. De acordo com a presidente da Petrobras, Magda Chambriard, o poço começou a ser perfurado em outubro do ano passado e em mais alguns dias deve ter o trabalho de avaliação concluído.
6: Nós descobrimos óleo no Poço Morfo, mas que até agora confirmou todas as nossas expectativas de um potencial relevante de petróleo na margem equatorial, mais especificamente no litoral do estado do Amapá. Esse poço vai acabar nos próximos, talvez, 15, 20 dias, né? Vamos ver quando é que ele acaba. Logo a seguir, nós temos que delimitar essa descoberta, ou seja, a gente tem que saber quanto é que de petróleo tem de fato nessa área, né?
3: Na semana passada,

0: Petrobras já havia confirmado a presença de hidrocarbonetos na região. Os hidrocarbonetos são compostos orgânicos formados exclusivamente por átomos de carbono e hidrogênio e onde são encontrados indicam presença de petróleo e gás natural. Com a exploração de novos poços, a Petrobras pretende garantir segurança energética para o futuro. Como destaca o ministro de Minas e Energia, Alexandre Silveira.
1: Que a gente possa se orgulhar de ter assim, 90% da nossa energia elétrica limpa e renovável e 50% da matriz geral. E, portanto, nenhum brasileiro em sã consciência pode abrir mão da sua soberania e das suas riquezas naturais para poder combater miséria, combater fome, fazer desenvolvimento.
0: O poço onde a Petrobras encontrou petróleo está localizado a cerca de 175 quilômetros da costa do Amapá, a uma profundidade de quase 2.900 metros. De acordo com a Petrobras, atualmente cerca de 80% do petróleo extraído no Brasil vem do pré-sal. Essa exploração deve chegar ao pico até 2035, indicando a necessidade de outras fontes de combustível fóssil. Reportagem Luana Karen.
2: Deve ser o ensino de arte nas escolas. O Ministério da Educação homologou diretrizes para o ensino do componente curricular na rede de educação básica.
3: O documento estabelece que o ensino deve ser organizado em quatro eixos: artes visuais, dança, música e teatro.
2: O anúncio dessas diretrizes ocorreu hoje. A repórter Thaís Antônio acompanhou tudo e traz os detalhes ao vivo para a gente aqui no estúdio. Boa noite, Thaís.
4: Boa noite, Mariana. Boa noite, Luciano. E ouvintes da Voz do Brasil, de acordo com as novas diretrizes, o ensino de arte nas escolas deve aproximar os estudantes das diferentes formas de fazer e vivenciar a disciplina. E para isso ser feito, a arte deve ser dividida em quatro componentes curriculares: artes visuais, dança, música e teatro. O texto complementa a Base Nacional Comum Curricular, que estabelece os conhecimentos, competências e habilidades esperados dos estudantes ao longo da educação básica. Com isso, as escolas passam a ensinar conteúdos, métodos e processos de criação em arte como prática educativa e não apenas como atividade secundária ou recreativa. Outro destaque é a aproximação entre professores, artistas e mestres e mestras das culturas populares. A resolução reconhece a importância de incluir esses saberes no processo educativo por meio de um trabalho colaborativo com professores de artes visuais, dança, música e teatro, como explica o ministro da Educação, Leonardo Barchini.
5: Primeiro, a gente fortalece as quatro linguagens separadamente, elas obviamente atuam em conjunto, mas a gente fortalece cada uma das quatro linguagens: as artes visuais, a música, a dança e o teatro. E a gente reconhece que na formação de professores com essas diretrizes, também precisaremos ter habilitação em cada uma dessas especificidades, dessas quatro linguagens, teremos que ter formação específica. Então, isso eleva o ensino das artes a outro nível.
4: A resolução também define orientações para a organização do currículo, a distribuição dos professores, a estrutura física e pedagógica das escolas e os processos de avaliação. Todas essas medidas devem considerar princípios como equidade, acessibilidade, inclusão e justiça social. Mariana e Luciana, com vocês.
3: Obrigado pelas informações, Thaís Antônio.
2: A malária é caracterizada por febres altas, calafrios, tremores, dores de cabeça, podendo estar associada também a vômitos e náuseas.
3: Causada principalmente pela picada de mosquitos infectados, a maior parte de casos da doença estão no norte do país.
2: Mas, no ano passado, caiu o número de infectados pela malária, bem como de óbitos em função da doença.
6: A malária contaminou cerca de 118 mil pessoas no ano passado, 15% a menos do que em 2024. Os resultados foram apresentados nesta segunda-feira, durante um congresso da Sociedade Brasileira de Medicina Tropical. O número de mortes em função da doença também caiu, especialmente na região amazônica, que concentra o maior número de casos, como disse o ministro da Saúde, Alexandre Padilha.
7: Em 2025, nós tivemos uma redução de mais de 50% dos óbitos por malária, mais de 40% de redução de malária em terra indígena, mais de 40% de malária em áreas de assentamento rural, assentamentos na região amazônica brasileira, que é uma das duas regiões com maior incidência de casos de malária. e tivemos o menor número de internações por malária.
6: Em menor escala, a infecção pode ocorrer devido à transfusão sanguínea.

0: sanguínea, compartilhamento de agulhas contaminadas ou da gestante para o bebê. Mas o principal modo de transmissão é pela picada de fêmeas infectadas do mosquito Anopheles, também conhecido como carapanã ou mosquito prego, de acordo com o presidente da Sociedade Brasileira de Medicina Tropical, Gustavo Romero.
1: Por isso, a gente tem, às vezes, muita dificuldade, né, de definir exatamente aquela população que efetivamente está em risco, né? Os mosquitos se mexem, né? E os mosquitos crescem com as variações climáticas, que é outro detalhe importante que a gente deve levar em consideração. E, muito frequentemente, populações que estão mais vulneráveis estão mais expostas à picada desses mosquitos. E por isso que a malária se transmite com tanta eficiência, né?
0: Se diagnosticada a tempo, a malária tem cura e o tratamento é eficaz. Após a confirmação da doença, o paciente recebe o tratamento gratuitamente em unidades do Sistema Único de Saúde. Inclusive a tafenoquina, medicamento que previne novas manifestações da malária. Por ser administrado em dose única, ele impede que o paciente abandone o tratamento, como explica o infectologista Marcos Lacerda.
2: Comparando com as medicações que são tradicionalmente usadas para malária, que vão de 7 a 14 dias, resulta num benefício muito grande para o paciente. É que as pessoas se tratam enquanto tem febre, geralmente 2, 3 dias, depois ela para de usar a medicação. E isso então faz com que as recaídas aconteçam. Praticamente metade dos casos que estão registrados hoje no Brasil são de recaídas. Então, uma medicação que iniba a recaída é uma medicação altamente estratégica no controle da malária no país.
0: O medicamento está disponível tanto para pacientes maiores de 16 anos e com mais de 35 quilos, quanto para crianças a partir de 2 anos e com peso mínimo de 10 quilos. Reportagem Graziele Bezerra.
3: Entre junho e julho, foram confirmados 21 casos de sarampo no estado de São Paulo.
4: Neste fim de semana, o ministro da Saúde, Alexandre Padilha, esteve no estado, em Grajaú, acompanhando a vacinação contra a doença.
3: E comentou que o reforço na imunização visa prevenir a circulação e a transmissão do sarampo.
5: Em 2026, nós já temos aqui na cidade de São Paulo cerca de 20 casos também com relação de importados, são cepas que circularam nos Estados Unidos e no Canadá. E esse esforço é para manter esse bloqueio, para não permitir que aconteça em São Paulo em 2026, o que aconteceu em 2019, quando começou um surto assim e se propagou para ter 20 mil casos de sarampo em 2019. Naquele momento o Brasil perdeu o certificado de livre do sarampo. Reconquistamos o certificado em 2024 e queremos manter São Paulo, o estado de São Paulo e o Brasil livre do sarampo.
4: Para crianças de 6 a 11 meses, a dose aplicada durante a estratégia é considerada dose zero e não substitui as doses previstas no calendário nacional de vacinação aos 12 e aos 15 meses.
3: Para as demais idades, os profissionais de saúde verificam a necessidade de vacinação de acordo com a faixa etária e a situação vacinal de cada pessoa.
4: A cada hora, mais de 1000 vidas são perdidas devido às doenças cardiovasculares em todo o mundo, segundo a Organização Mundial de Saúde.
3: Estima-se que cerca de 18 milhões de pessoas morrem anualmente em decorrência de condições que afetam o sistema circulatório.
4: De acordo com a Sociedade Brasileira de Cardiologia, o Brasil ocupa o 9º lugar em número de mortes cardíacas.
3: E hoje, 17 de agosto, marca o início da Semana da Saúde Vascular, que promove conscientização, prevenção e diagnóstico precoce.
6: Seu Manuel Arruda da Silva tem 80 anos. Quando precisou ser atendido para tratar de um ferimento, descobriu um grave comprometimento na circulação. Uma cirurgia vascular conseguiu inicialmente melhorar o fluxo de sangue, mas a amputação da perna direita acabou sendo inevitável. Hoje, 8 meses depois, seu Manuel agradece pela vida.
7: Eu estou aqui ainda, eu vi. Contando a história.
6: Histórias como a de seu Manuel Arruda ajudam a explicar por que as doenças que comprometem a circulação continuam sendo um importante problema de saúde pública. Elas estão entre as principais causas de morte no país. Muitas dessas condições se desenvolvem de forma silenciosa. Por isso, a prevenção e o diagnóstico precoce são fundamentais para reduzir complicações e salvar vidas. O cirurgião vascular do Hospital Universitário

0: de Brasília, Paulo Saad, alerta para hábitos e cuidados que podem prevenir doenças vasculares.
1: Controlar a glicemia, controlar a pressão, controlar as gorduras no sangue e

0: Hospital Universitário de Brasília. O filho, Leandro dos Santos, que o acompanha no tratamento, fala sobre um vício que colaborou para agravar o quadro de doenças cardiovasculares de seu Humberto.
1: Ele sempre foi fumante, né?
2: E aí vocês acham que a causa principal foi essa?
1: Creio que seja, né? Cigarro.
0: O especialista Paulo Saad fala sobre alguns sinais que indicam que é hora de procurar um médico.
3: Um paciente que caminha uma curta distância e já começa a ter dor, aquele paciente que faz o esforço e tem dor no peito. Então esses sinais significam que o músculo que está trabalhando, se você tem uma obstrução da circulação, esse oxigênio não chega na quantidade necessária, esses pacientes precisam procurar ajuda urgentemente.
0: A informação é uma aliada dos pacientes na hora de reconhecer sintomas precoces, procurar atendimento no momento certo e adotar medidas que melhoram a qualidade de vida. Por isso, na semana de 17 de agosto, é comemorada a Semana da Saúde Vascular, período dedicado à conscientização sobre doenças que afetam o sistema circulatório. Reportagem Luciana Colares de Holanda.
4: Hoje também é Dia do Patrimônio.
5: A data foi criada para marcar a importância de preservar a arte, a cultura e a história que estão por trás de tantas tradições brasileiras.
4: O patrimônio pode ser material, como conjuntos de casarões históricos ou determinados prédios e igrejas, ou imaterial, quando está ligado a festas tradicionais, por exemplo.
5: Hoje, mais cedo, eu conversei com o presidente do Instituto do Patrimônio Histórico e Artístico Nacional, Davidson Guzmão, sobre a preservação e a conservação dessa memória coletiva. Acompanhe. Presidente Davidson Guzmão, bem-vindo à Voz do Brasil para a gente falar de história, cultura, nesse Dia do Patrimônio, né? Eu queria que o senhor começasse, então, explicando por que que a gente precisa de um dia para marcar esse tema e quais são as provocações que essa data faz.
6: Mariana, primeiro quero dizer que é um prazer estar aqui para a gente falar de algo que é tão importante para o reconhecimento da diversidade cultural brasileira, que é o patrimônio cultural. Uma das nossas principais atribuições e competências é a ampla divulgação e promoção do patrimônio cultural, exatamente para que essa diversidade seja reconhecida, não só pelo Estado, mas que ela seja reconhecida e percebida também pela sociedade. E é por isso que a gente tem um dia dedicado ao patrimônio cultural, o dia 17 de agosto, que é um dia que foi escolhido em razão do nascimento, a data de aniversário de Rodrigo Melo Franco de Andrade, que foi o primeiro presidente do IPHAN e que ficou 30 anos ficou 30 anos fazendo a gestão do IPHAN e que foi a pessoa que inaugurou um sistema de proteção de patrimônio cultural no Brasil. Então, esse a justificativa, vamos dizer assim, é por causa, né, do nascimento de Rodrigo Melo Franco, que a gente tem o dia 17 de agosto escolhido, mas é sobretudo por conta da importância do patrimônio na vida das pessoas no dia a dia.
5: Agora, as celebrações vão se prolongar ao longo de todo esse mês. Qual é o tema desse ano e o que está previsto na programação?
6: Esse ano o tema é patrimônio criativo, inclusão produtiva, trabalho e renda. Exatamente para marcar uma dimensão do patrimônio cultural, que é a dimensão da cidadania e da produção de renda, da possibilidade de trabalho e renda para pessoas que vivem do patrimônio cultural. Vou dar um exemplo, o ofício de paneleiras lá em Goiabeiras, um bairro lá no Espírito Santo, né, em que a gente tem um bem cultural que é o ofício de paneleiras, um saber tradicional relacionado ao fazer a panela, né, que é produzida, a panela de barro que é produzida, onde é feita a famosa moqueca capixaba.
5: Aquela panela tradicionalíssima de fazer a moqueca capixaba, né?
6: Exatamente. E que tem uma dimensão, uma relação muito direta com o mercado, que, portanto, afere renda, né? Ofere renda para aquelas paneleiras. Então, esse é um exemplo importante, mas a gente tem vários outros, né, de pessoas, de detentores que vivem diretamente do patrimônio cultural, de centros históricos que são dinamizados a partir do patrimônio que é reconhecido, desse centro histórico que é reconhecido, em algumas das nossas cidades no país.
5: E aí a gente tem uma programação prevista? As pessoas podem checar essa programação onde? Como é que funciona?
6: Isso, a gente tem uma programação em todos os estados do Brasil, nós teremos atividades. Essa programação está disponível no portal do IPHAN, www.iphan.gov.br. Quem quiser acessar e ver o que vai estar acontecendo no seu estado, pode acessar a programação lá no portal do IPHAN.

0: fã na internet.
1: Lembrando aqui que fã se escreve com PH, né?
0: Exato.
1: Que é Instituto do Patrimônio Histórico e Cultural. Presidente, no próximo ano também vamos ter outra celebração importante, que são os 90 anos do IPHAN, né? Quais são os principais desafios que ainda permanecem em relação à preservação do patrimônio?
0: Isso, ano que vem o IPHAN completa 90 anos e nós estamos aí pensando numa série de atividades e programação que deve ocorrer ao longo do ano todo. Em termos de desafios, a gente tem vários desafios, porque o patrimônio cultural ele se relaciona com o dia a dia das pessoas, com o dia a dia das cidades. E aí eu posso aqui, acho que nomear dois. Um que está na ordem do dia e que a gente tem discutido muito é no que a gestão do patrimônio se relaciona, por exemplo, com as mudanças climáticas, né? Então, o aumento da intensidade de chuvas, das temperaturas, como que isso se relaciona com o patrimônio cultural na gestão dos centros históricos, que cuidados nós devemos ter e como nós devemos pensar ações de prevenção, adaptação e mitigação a essas mudanças climáticas. Esse é um desafio que está na nossa ordem do dia e que nós estamos pensando como tratar desse enfrentamento às mudanças climáticas no âmbito da gestão do patrimônio cultural. Um outro desafio é aquele que, na verdade, é um desafio e é, ao mesmo tempo, diretriz para a gestão do patrimônio cultural, que é a gestão compartilhada. Então, a articulação com estados e municípios, a articulação com a sociedade civil organizada para a gestão do patrimônio, para que essa gestão, ela, de fato, ela seja compartilhada entre os órgãos de poder público e a sociedade.
1: Pois é, e é importante que a sociedade mesmo se envolva, né, presidente, nesse tema, cobre a preservação do patrimônio na sua cidade, no seu estado. Como que é possível fazer isso?
0: Bom, hoje a gente tem a participação social como um princípio que atravessa a maioria das políticas públicas no Brasil, inclusive a de patrimônio cultural. Então, hoje, a sociedade, as pessoas podem procurar os órgãos de patrimônio de sua cidade, do seu estado, podem procurar o IPHAN tem representação, tem superintendências em todos os estados e podem procurar também as instâncias de controle social que trabalham com patrimônio cultural, os conselhos de cultura e, em alguns casos, os próprios conselhos de patrimônio que existem nos municípios e nos estados.
1: Lembrando, né, presidente, que até para deixar um pouco mais palpável para as pessoas, quando a gente fala de patrimônio, a gente está falando tanto daquele casarão histórico, aquele prédio antigo, aquela igrejinha, mas também do fazer cultural muito típico. Tudo isso é dever nosso, como sociedade, ajudar a preservar, né? O senhor mencionou aí as paneleiras, por exemplo. Tudo isso é patrimônio e é dever da sociedade proteger, né?
0: Exato, é tudo isso e muito mais. Na verdade, a gente faz uma divisão entre patrimônio material e imaterial, mas quando a gente está falando de patrimônio, a gente está falando de valor, na verdade, sobretudo, né? Então, é importante a gente entender que o patrimônio material, as edificações, as obras de arte, elas são reconhecidas e entendidas como integrantes da nossa identidade, como elementos que ajudam a compreender a nossa história, as várias memórias e identidades que existem no país, porque são atribuídos valores a essas coisas. Da mesma maneira, as várias celebrações, os conhecimentos tradicionais, os fazeres, os saberes, né, lugares que são importantes, né, para a compreensão das memórias dos vários grupos formadores da sociedade brasileira, para usar o termo da Constituição, também são importantes. É o chamado patrimônio imaterial.
1: É isso aí. Nós conversamos com Davidson Guzmão, presidente do Instituto do Patrimônio Histórico e Artístico Nacional. Falei errado mais cedo. Instituto do Patrimônio Histórico e Artístico Nacional. Muito obrigada, presidente, pela sua entrevista aqui à Voz do Brasil.
0: Obrigado, Mariana. A gente está à disposição da Voz do Brasil e de todos os brasileiros para conversar sobre o patrimônio. Essa é a nossa função, nosso métier e é, sobretudo, a nossa alegria.
2: Concursos federais têm novas nomeações e convocações.
1: As medidas publicadas no Diário Oficial da União contemplam aprovados nas duas edições do Concurso Público Nacional Unificado e no Comando do Exército.
2: Todas as nomeações foram homologadas antes do início do período de defesa eleitoral.
1: Para o CPNU2, estão autorizadas 69 nomeações de candidatos de nível superior. E para a primeira edição do CPNU, são 40 vagas de contratação temporária.
2: Quem está na lista de espera do primeiro concurso público unificado deve realizar realizar uma nova manifestação de interesse entre os dias 24 de agosto e 4 de setembro pelo aplicativo SouGov.

0: pela versão web do serviço mediante login.
1: Quem não se manifestar no prazo será excluído do banco de candidatos aprovados em lista de espera de todos os cargos do CPNU 1, inclusive para fins de contratação temporária.
0: Estão abertas as inscrições para o selo Patrocinadores do Futuro 2026.
1: Uma iniciativa que pretende reconhecer a contribuição de empresas e entidades para a promoção, para a proteção previdenciária de seus trabalhadores e associados.
0: A participação é gratuita e voluntária.
1: As inscrições vão até 31 de agosto e são realizadas por formulário eletrônico disponível no site gov.br/previdência.
0: O regulamento completo e as orientações também estão disponíveis no portal do Ministério.
1: Essas foram as notícias do Governo Federal.
0: Uma realização da Secretaria de Comunicação Social da Presidência da República.
1: Com produção da empresa Brasil de Comunicação.
0: Fique agora com as notícias do Poder Judiciário e do Congresso Nacional. Boa noite.
1: Uma boa noite. Até amanhã.
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4: Poder Judiciário inicia a 33ª semana Justiça pela Paz em Casa.
5: Para a STJ, prisão em flagrante de mãe em estado diverso da morada dos filhos não impede concessão de regime domiciliar.
4: TSE inaugura o Centro de Divulgação das Eleições 2026, o CDE.
5: Boa noite, eu sou o Arthur Filho.
4: E eu sou Walter Lima.
5: A partir de hoje até sexta-feira, 21 de agosto, o Poder Judiciário Brasileiro se mobiliza na 33ª Semana Justiça pela Paz em Casa.
4: Coordenada pelo CNJ, em parceria com os Tribunais de Justiça Estaduais, a iniciativa promove mutirões de julgamentos e audiências para dar rapidez aos processos de violência de gênero, além de realizar ações de conscientização em todo o país. Carolina Chaves.
6: A campanha é realizada 3 vezes ao ano, nos meses de março, agosto e novembro. O foco é fortalecer a política judiciária no combate à violência doméstica e familiar contra a mulher. Segundo o presidente do STF e do CNJ, ministro Edson Fachin, esta semana, mais uma vez em todo o Brasil, os tribunais de justiça prepararam programações especiais.
7: Será o nosso esforço concentrado de julgamentos, de audiências e mutirões voltados à proteção de mulheres em situação de violência. Os números nos impactam. Os números mostram um judiciário que tem pressa.
6: Na última edição, realizada em março deste ano, foram proferidas mais de 16 mil sentenças, realizadas mais de 10 mil audiências e concedidas 11.648 medidas protetivas de urgência.
5: O fato de uma mãe ser presa em estado diferente de onde filhas menores residem não impede por si só a concessão da prisão domiciliar.
4: Essa conclusão é do STJ. Fátima Uchoa.
8: Durante viagem de ônibus interestadual, a mulher foi presa em flagrante e teve a prisão preventiva decretada após serem encontradas drogas na mochila dela. A defesa informou que a mulher era mãe de 2 meninas menores de 12 anos e pediu a prisão domiciliar. O Tribunal de Justiça do Paraná negou o pedido porque as crianças já estavam com a avó em outro estado. Mas no voto que prevaleceu na sexta turma do STJ, o ministro Og Fernandes explicou que mesmo com a gravidade da acusação e a expressiva quantidade de droga apreendida nesse caso, essas circunstâncias isoladamente não impedem o regime domiciliar.
5: O Tribunal Superior Eleitoral inaugurou hoje o Centro de Divulgação das Eleições 2026, o CDE.
4: O espaço instalado no TSE em Brasília foi preparado para atender aos profissionais de imprensa envolvidos na cobertura das eleições de outubro deste ano. Rimac Souto.
9: A inauguração foi feita pelo presidente do TSE, ministro Cássio Nunes Marques.
10: A ideia é que o Centro de Divulgação das Eleições seja mais do que um espaço de trabalho para os profissionais que acompanharão as eleições. O objetivo é que se torne um ambiente de diálogo aberto com a Justiça Eleitoral, em que a transparência e o acesso à informação não encontrem quaisquer obstáculos. O trabalho realizado por vocês, jornalistas, de dentro e de fora do país, é essencial

0: para que a sociedade tenha acesso a informações corretas e contextualizadas sobre o processo eleitoral. Nunca é demais sublinhar que uma imprensa livre e participativa é sinônimo de democracia. A justiça eleitoral tem na imprensa uma aliada por compartilhar com ela a paixão pela democracia e pela informação de qualidade.
1: Ao inaugurar o CDE, o ministro também lançou a campanha Eleições 2026, Coisa de Pele.
2: Comissário de bordo demitido por se recusar a tomar a vacina contra a Covid-19 deve receber as verbas rescisórias.
3: O TST entendeu que ele tinha uma justificativa médica para não se vacinar. Simone Moura.
4: O comissário da Gol foi demitido por justa causa em novembro de 2021, durante a pandemia. Ele disse que não tomou a vacina porque tinha risco elevado de trombose. Inclusive, apresentou o laudo médico que indicava a contraindicação à vacinação. Mas a empresa alegou que o atestado não tinha respaldo científico. A justa causa foi mantida na primeira instância, mas o Tribunal Regional do Trabalho do Rio de Janeiro afastou a punição. No TST, ao analisar recurso da Gol, o entendimento é que a recusa à vacina pode, em tese, ser considerada ato de indisciplina ou insubordinação.
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2: A você uma boa noite.
3: E até amanhã.
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7: Eu sou Paula Groba.
8: E eu sou Ricardo Nakaoka.
7: E estes são os destaques de hoje do Jornal do Senado, que começa agora.
8: Senado terá esforço concentrado e fim da escala 6x1 pode entrar na pauta.
7: Avança projeto que prevê biometria de recém-nascidos para evitar troca e tráfico de bebês.
8: Instalada comissão sobre MP que amplia crédito para motoristas.
7: Boa noite.
8: Boa noite.
7: Mesmo com as campanhas eleitorais em curso, o Senado vai manter a agenda de votações. O presidente do Senado, Davi Alcolumbre, convocou os parlamentares para um novo esforço concentrado de 31 de agosto a 4 de setembro.
8: Entre os temas que podem ser analisados está o fim da escala de trabalho 6x1. Os detalhes com a repórter Raíssa Abreu.
9: Os senadores e senadoras voltam a se reunir para votar temas prioritários na semana de 31 de agosto a 4 de setembro. O anúncio foi feito pelo presidente Davi Alcolumbre. Na pauta, o fim da escala de trabalho 6x1, a PEC da Segurança Pública e a criação da Política Nacional de Minerais Críticos e Estratégicos.
10: Então eu decidi, como presidente do Senado, que uma semana seria semipresencial e a outra semana de esforço concentrado presencial. Então eu queria que os gabinetes fossem avisados, as assessorias avisadas, para que no próximo esforço concentrado nós estejamos todos aqui presentes no plenário, se for possível, os 81 senadores.
9: Essa é a segunda data de esforço concentrado de votações do segundo semestre. Na primeira, de forma semipresencial, foram votados, por exemplo, o projeto que cria o Programa de Desenvolvimento da Indústria de Fertilizantes e uma medida provisória que socorreu vítimas de desastres naturais. Esforço concentrado é como se chamam as reuniões centralizadas em períodos curtos, na tentativa de votar projetos urgentes, apesar do período eleitoral, quando os parlamentares estão em campanha em seus estados. Esse ano, 2/3, ou 54 das vagas do Senado estão em disputa. Para saber mais sobre a função do Senado e dos senadores e senadoras, visite o especial Eleições 2026 da Agência Senado em senado.leg.br.
7: A troca de bebês e o tráfico de crianças são riscos que podem ser evitados com mais segurança e identificação nas maternidades. Um projeto aprovado pela Comissão de Constituição e Justiça prevê a coleta de dados biométricos do recém-nascido logo após o parto.
8: A medida busca garantir a identificação segura do bebê e dar mais proteção às famílias. Os detalhes com o repórter Bruno Lourenço.
11: Pelo texto, o procedimento de identificação biométrica deverá registrar as impressões digitais da mãe e a dos pés do bebê. Essas informações constarão da declaração de nascido vivo. A relatora, senadora Roberta Scioli, do Republicanos de Roraima, defendeu a medida.
12: Exigência de vinculação individualizada e rastreamento.

0: confiável entre a identificação biométrica da mãe e do recém-nascido, destinada a assegurar a autenticidade, identificação e a integralidade das informações registradas.
1: A senadora doutora Eudócia, do PSDB de Alagoas, reforçou que a iniciativa aumenta a segurança do registro civil e previne a troca, o roubo, as adoções irregulares e o tráfico de bebês.
2: E aí nós iremos mudar a história dos nossos recém-nascidos para não terem o risco de serem trocados ou de ser confundido contra o bebê, enfim, de ter algum tipo de fraude.
1: A proposta passará por um turno suplementar de votação na CCJ antes de poder seguir diretamente para análise da Câmara dos Deputados.
3: O presidente da Comissão de Relações Exteriores defendeu um acordo para evitar uma escalada comercial com os Estados Unidos. Isso porque uma disputa comercial pode ter impactos diretos na economia e nas relações entre os dois países.
4: Diante do novo tarifaço americano, o governo brasileiro abriu um processo de reciprocidade e o Senado acompanha as negociações. O repórter Pedro Pincer tem mais informações.
5: O governo brasileiro anunciou a abertura formal do processo para avaliar se o tarifaço dos Estados Unidos contra exportações nacionais será respondido com base na Lei da Reciprocidade Econômica, que é um novo mecanismo da legislação brasileira para disputas comerciais. O Palácio do Planalto informou que o procedimento foi iniciado a partir do compartilhamento do pedido pela Secretaria Executiva da Câmara de Comércio Exterior com os demais integrantes do seu Comitê Executivo de Gestão. O consultor legislativo do Senado, Marcos Túlio Bezerra, lembrou que o Brasil pode pôr sobre a mesa pautas essenciais para os Estados Unidos, como direitos autorais que afetam as big techs e patentes de medicamentos.
6: Então, se com a ameaça das medidas, a possibilidade de adoção das contramedidas aqui pelo governo brasileiro, o governo já consiga ser bem sucedido em retomar a negociação, a gente já considera que a lei vai ter um sucesso.
5: Em nota, o presidente da Comissão de Relações Exteriores, senador Nelsinho Tradi, do PSD de Mato Grosso do Sul, afirmou receber com atenção à decisão do Poder Executivo. Para o senador, o Brasil precisa estar preparado para agir quando necessário, sem esquecer que as relações bilaterais com os Estados Unidos ocorrem há mais de 200 anos e que todas as possibilidades de entendimento devem ser buscadas antes de uma escalada comercial.
3: Quem trabalha ao volante, o veículo é ferramenta de trabalho e fonte de renda. Mas, na hora de trocar o carro ou renovar a frota, o acesso ao crédito pode ser um obstáculo.
4: Para facilitar esse financiamento, o Congresso vai analisar uma medida provisória sobre o tema. A senadora Leila Barros foi eleita presidente da comissão mista, que vai examinar a proposta. A reportagem é de Marcela Cunha.
7: A senadora Leila Barros, do PDT do Distrito Federal, destacou que o texto foca em uma categoria que hoje reúne mais de 2 milhões de brasileiros, motoristas de aplicativo, taxistas, entregadores e motofrentistas. Esses trabalhadores dependem de seus veículos diariamente, mas esbarram na burocracia dos bancos na hora de financiar um novo modelo. Ao assumir a presidência da comissão mista, a senadora Leila ressaltou que a falta de crédito acessível acaba penalizando quem mais trabalha.
8: Quem trabalha por aplicativo sabe como é difícil chegar ao sistema financeiro apresentando uma renda variável e conseguir crédito com juros e prazos razoáveis. Muitas vezes, o resultado é continuar trabalhando com um veículo antigo e compromete uma parcela cada vez maior da renda do trabalhador.
7: Para facilitar os financiamentos, a medida provisória prevê o uso de recursos do Fundo de Investimento em Infraestrutura Social e a criação de mecanismos de garantia pública. Além de gerar renda, a proposta foca em cidades sustentáveis, incentivando frotas de baixo carbono e pontos de recarga de baterias. A relatora será a deputada Amanda Gentil, do Progressistas do Maranhão.
9: Eleições 2026.
3: Em 2026, o eleitor vai às urnas para escolher quem vai representar seu estado ou Distrito Federal no Senado. Mas, afinal, o que faz um senador? Além de participar da criação e da revisão das leis, ele tem a missão de fiscalizar o governo federal e exercer atribuições exclusivas do Senado.
4: A reportagem de Yasmin Rodrigues explica como funciona esse trabalho e por que o Senado tem um papel central na democracia brasileira.
10: O Senado Federal é uma das duas casas do Congresso Nacional e representa os estados e o Distrito Federal. Senadores e deputados federais apresentam, discutem e votam propostas que podem virar lei.

0: O Senado também tem o chamado papel revisor. Depois de aprovada em uma das casas, a proposta é analisada pela outra, que pode fazer mudanças antes da aprovação final. Para o presidente do Senado, Davi Alcolumbre, o trabalho dos parlamentares é uma responsabilidade de todos.
1: Isso não é uma missão de um homem, nem de uma mulher, nem da mesa diretora. Isso é a missão dos 81 senadores, de todos os partidos constituídos no Brasil, de 513 deputados federais e deputadas, porque só a união pode transformar verdadeiramente a vida das pessoas.
0: Senadores e deputados também têm a função de fiscalizar o poder executivo. Isso significa acompanhar as ações do governo federal, avaliar políticas públicas, analisar as contas da presidência da República e criar CPIs. Mas o Senado tem atribuições que são exclusivas da Casa. Uma delas é aprovar as autoridades indicadas pelo presidente da República, como ministros dos tribunais superiores, o procurador-geral da República, diretores do Banco Central e embaixadores. Outra é autorizar operações de crédito da União, dos estados, do Distrito Federal e dos municípios. E, por fim, o Senado é responsável por julgar o presidente da República em um processo de impeachment, depois que a Câmara dos Deputados autoriza a abertura do processo.
2: Com trabalhos técnicos de Eliseu Caires, o Jornal do Senado fica por aqui. Acompanhe agora as notícias da Câmara dos Deputados. Boa noite.
3: Boa noite e até amanhã.
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5: Câmara aprova diretrizes para desenvolvimento do futebol feminino.
6: Deputados reduzem a carga tributária para resseguradoras nacionais.
5: Parlamentares regulamentam a profissão de conservador-restaurador.
7: Boa noite. Avança na Câmara a proposta que regulamenta a profissão de conservador-restaurador de bens culturais. A medida era uma demanda histórica da categoria, como informa a repórter Paula Bittar.
8: A Comissão de Constituição e Justiça da Câmara aprovou uma proposta que regulamenta o exercício das profissões de conservador-restaurador de bens culturais e de técnico em conservação-restauração de bens culturais. De acordo com o texto aprovado, poderá atuar como conservador-restaurador de bens culturais móveis e integrados quem tiver diploma de curso superior na área, reconhecido pelo Ministério da Educação ou expedido por instituição estrangeira e revalidado no Brasil, ou mestrado ou doutorado na área expedido por instituição brasileira reconhecida pelo Ministério da Educação ou por instituição estrangeira e revalidado no Brasil, desde que tenha elaborado dissertação ou tese em tecnologia da conservação e restauração de bens culturais móveis e integrados e comprove pelo menos 5 anos de atividades técnicas e científicas próprias do campo. Também poderão exercer a profissão aqueles com diploma de outros cursos superiores que exerçam atividades na área há pelo menos 5 anos até a data de publicação da lei e os que tenham concluído até a data de publicação da lei curso de especialização na área observada a carga horária mínima exigida pelo Ministério da Educação. Entre as atribuições do conservador restaurador de bens culturais móveis e integrados estão realizar procedimentos de conservação e restauração em bens culturais, ministrar aulas relacionadas ao tema, desenvolver e coordenar projetos e pesquisas científicas sobre o tema e elaborar laudos técnicos, orientar e supervisionar acondicionamentos e acompanhar o transporte de obras de valor histórico, artístico e cultural, como courier. Já para atuar como técnicos em conservação e restauração de bens culturais móveis e integrados, é preciso ter curso de educação profissional técnica de nível médio na área, no Brasil ou no exterior e revalidado no país, ou então atuar na atividade comprovadamente há mais de 5 anos e não possuir escolaridade técnica exigida até a data da publicação da lei. Entre as atribuições desse profissional estão realizar exame técnico do estado de conservação de bens culturais móveis e integrados e auxiliar em eventos como seminários e exposições sobre o tema. Entre os deveres e responsabilidades do conservador, restaurador e do técnico estão assumir apenas trabalhos que possam realizar com segurança dentro dos limites de sua formação, não utilizar produtos, materiais e procedimentos técnicos que ponham em risco a integridade do bem cultural e, na compensação de acidentes ou perdas, não encobrir ou modificar o que existe do original, de modo a não alterar suas características e condições físicas após o evento. A autora do projeto, deputada Fernanda Melchion, do PSOL.

0: Rio Grande do Sul considerou a aprovação uma vitória para os profissionais e para as universidades. Segundo ela, os profissionais pleiteiam essa legislação.
1: Eles tinham apresentado essa iniciativa com então o deputado Chico Alencar, que nesse ano não exerceu o mandato federal. E eu apresentei, portanto, esse projeto, que depois foi qualificado pelas contribuições das universidades que têm o curso, como é o caso da UFPEL, na Universidade Federal do Pará, eu tive conhecendo a formação e o trabalho, que contribui enormemente para a preservação de bens culturais, o nosso patrimônio, a valorização da carreira, o incentivo à formação técnica, se aproxima de padrões internacionais, né? De conservação e restauração.
0: A proposta considera bem cultural móvel o objeto de natureza artística, histórica, documental, científica e tecnológica. Isso abrange obras de arte, documentos, artefatos arqueológicos, etnográficos e de cultura popular e elementos paleontológicos de ciências naturais, científicos e tecnológicos, possíveis de serem deslocados ou transportados. Já o bem cultural integrado está vinculado à superfície construída de um bem imóvel ou da natureza. Isso inclui pinturas artísticas ou decorativas, retábulos, esculturas, ourivesaria, cerâmica, azulejaria, estuques, relevos, elementos decorativos e tecnologias que envolvam os elementos construtivos e os materiais de construção empregados nas vedações, revestimentos e acabamentos. A proposta que regulamenta o exercício das profissões de conservador, restaurador de bens culturais e de técnico em conservação, restauração de bens culturais, segue agora para o Senado, a menos que haja recurso para votação antes pelo plenário da Câmara. Da Rádio Câmara, de Brasília, Paula Bittar.
2: Educação. Beto Prento, do PSD, exalta a expansão dos cursos de medicina nas universidades estaduais do Paraná. O deputado cita a criação do curso de medicina em Apucarana e o lançamento da graduação no campus da Unespar, em Paranavaí, além do curso de enfermagem em Paranaguá.
3: Na opinião de Beto Preto, a ampliação das vagas em cursos da área de saúde contribui para a formação de profissionais que atuarão no Sistema Único de Saúde. O parlamentar reforça que as graduações são gratuitas e oferecem oportunidades para estudantes da rede pública.
2: Saúde. Paulo Soares, do Podemos de São Paulo, apresentou projeto que visa descentralizar e regionalizar os serviços do SUS, usando estruturas hospitalares atualmente desocupadas em cidades menores para ampliar atendimentos e reduzir mortes em filas de espera.
3: Paulo Soares cita a cidade de Bauru como exemplo, com a morte de 1.123 pacientes à espera de leitos nos últimos 5 anos. O congressista cobra mais atenção do governo federal às regiões interioranas, com a disponibilização de profissionais e equipamentos.
2: Previdência. Rodrigo Hollenberg, do PSB do Distrito Federal, apresentou projeto que amplia o acesso ao benefício de prestação continuada. A proposta eleva para meio salário mínimo por pessoa o limite de renda familiar e permite descontar gastos com alimentação especial, medicamentos e terapias.
3: Rodrigo Hollenberg também defende a regulamentação da avaliação biopsicossocial. Ele sustenta que a medida é necessária para garantir o acesso efetivo das pessoas com deficiência aos benefícios previstos em lei.
2: Dani Cunha, do PL do Rio de Janeiro, defende projeto que permite a pais ou responsáveis por crianças e adolescentes com deficiência trabalhar sem perder o benefício de prestação continuada. Pela proposta da deputada, a remuneração de até 10 salários mínimos não entraria no cálculo da renda familiar.
3: Dani Cunha afirma que a regra atual desestimula o retorno ao mercado de trabalho, especialmente de mãe solo, já que qualquer aumento de renda pode resultar na perda do benefício da criança. Ela acrescenta que o texto também autoriza a dedução de despesas com o tratamento da deficiência.
2: Comissões. Luiz Lima, do Novo, do Rio de Janeiro, destaca os resultados da CPMI do INSS na investigação de descontos indevidos em aposentadorias. De acordo com o deputado, a comissão ajudou a identificar operadores financeiros, servidores e entidades suspeitas de participação nas fraudes.
4: A gente teve a felicidade de mostrar para o Brasil, ser um facilitador até para a Polícia Federal e para o STF, das pessoas envolvidas. Servidores do próprio INSS, operadores financeiros, recebedores de propina, sindicatos de fachada. Então a gente tem mais de 20 pessoas hoje presas e percebeu o quanto o brasileiro

0: dispõe de tempo e de inteligência para fraudar, para enganar.
1: Luiz Lima acrescenta que três entidades investigadas teriam desviado mais de 6 bilhões de reais de aposentados, com descontos mensais que chegavam a R$ 50. Na avaliação do deputado, a CPMI contribuiu para recuperar recursos e dificultar a repetição das fraudes.
2: Segurança Pública.
3: Bom Gás, do PT gaúcho, defende a aprovação de projeto que criminaliza a misoginia, entendida como ódio ou discriminação contra mulheres por sua condição de gênero. O deputado pondera que esse tipo de conduta alimenta a violência e viola a dignidade das mulheres.
1: Bom Gás pede que a Câmara vote logo a proposta, já aprovada pelo Senado. O parlamentar rejeita a ideia de que o projeto promova censura contra homens, mas diz que o objetivo é responsabilizar quem incentiva ou dissemina práticas de discriminação contra as mulheres.
3: Roberto Monteiro Pai, do PL do Rio de Janeiro, agradece a aprovação de uma moção de louvor ao filho Gabriel Monteiro na Comissão de Segurança Pública. Segundo o deputado, a homenagem reconhece a atuação do ex-vereador no combate à criminalidade.
1: Roberto Monteiro Pai também destaca o trabalho da policial civil do Distrito Federal, Deise Andrade, no enfrentamento ao feminicídio e à violência sexual contra crianças. O parlamentar ressalta a importância das ações de combate à violência contra as mulheres.
2: Economia.
3: A Câmara aprovou um projeto que reduz tributos pagos por empresas resseguradoras nacionais. O repórter Marcelo Lacher nos conta quais as medidas propostas.
4: O plenário da Câmara aprovou o projeto que reduz a carga tributária para resseguradoras nacionais. Resseguradoras são empresas que assumem parte dos riscos das seguradoras. Elas são responsáveis por uma espécie de seguro do seguro, usado principalmente em operações de grande valor ou com potencial para gerar perdas elevadas. O principal benefício proposto pelo projeto é a redução da alíquota da Contribuição Social sobre o Lucro Líquido, a CSLL, que hoje é de 15% e passa a ser de 9%. A proposta foi apresentada pelo deputado Isnaldo Bulhões Júnior, do MDB de Alagoas, com a justificativa de que as resseguradoras nacionais perderam mercado a partir de 2019, com a eliminação de restrições à atuação de resseguradores estrangeiros. Segundo Isnaldo Bulhões Júnior, as resseguradoras estrangeiras não recolhem no Brasil CSLL e imposto de renda sobre pessoa jurídica, como as nacionais. Por isso, o projeto também isenta as empresas brasileiras de um adicional do imposto de renda. O projeto recebeu parecer favorável do relator, deputado Fernando Monteiro, do PSD de Pernambuco, mas não teve apoio do governo, como explicou o deputado Ayrton Faleiro, do PT do Pará.
5: Nós estamos tratando de um projeto que ele traz implicações financeiras, ordenamento de despesa, impactos nas finanças. Nós estamos numa reta final de governo, que tem um plano econômico em curso, que tem compromissos com a sociedade para fazer entregas. É hora de nós trazermos e aprovarmos aqui coisas que vêm trazer impacto financeiro.
4: Para o relator, Fernando Monteiro, a arrecadação pode inclusive vir a aumentar, mesmo com benefício fiscal. Segundo ele, a proposta beneficia as empresas nacionais e pode forçar as estrangeiras a abrirem subsidiárias no país. Já o autor da proposta, Isnaldo Bulhões Júnior, disse que não há prejuízos para a arrecadação.
6: Não há um equívoco, não há nenhum prejuízo, não há nenhum problema. Apenas equaliza a empresa nacional, a empresa brasileira, dentro da concorrência com as empresas estrangeiras.
4: O projeto que reduz a carga tributária para resseguradoras nacional seguiu para análise do Senado. Da Rádio Câmara de Brasília, com informações de Antônio Vital, Marcelo Larcher.
2: Desenvolvimento Regional.
1: Leonardo Gadelha, do Podemos, reivindica o aumento da quantidade de água da transposição do Rio São Francisco destinada à Paraíba. O deputado afirma que o volume previsto atualmente para o estado é insuficiente para atender as demandas da população e do desenvolvimento regional.
3: Leonardo Gadelha argumenta que os canais da transposição comportam uma vazão superior à autorizada pela Agência Nacional de Águas. O parlamentar pede uma revisão da distribuição entre os estados do Nordeste diante do risco de agravamento da seca com a ocorrência de fenômenos climáticos extremos.
2: Transportes.
1: Euclides Petersen, do Republicanos de Minas Gerais, propõe financiar a modernização, ampliação e recuperação de aeródromos públicos de interesse regional. A ideia é criar um programa nacional que use incentivos fiscais para captar recursos de pessoas físicas.
3: Pela proposta, os contribuintes poderiam destinar parte do imposto de renda a projetos aprovados pelo governo. Segundo

0: Euclides Petersen, a medida amplia a conectividade aérea e estimula o desenvolvimento econômico, o turismo e o acesso a serviços públicos no interior.
1: Trabalho.
2: Chico Alencar, do PSOL do Rio de Janeiro, defende a aprovação de um projeto de sua autoria que estabelece o fim dos penduricalhos, que são parcelas adicionais incorporadas aos salários de funcionários dos três poderes e que extrapolam o teto constitucional de R$ 46 mil reais brutos.
0: O legislador cita que 91% dos magistrados recebem acima do teto e, em sua avaliação, a medida vai combater a desigualdade salarial no país. Chico Alencar também cobra do Senado a aprovação do fim da escala 6x1 como medida de combate à desigualdade social.
2: Daniel Almeida, do PCdoB da Bahia, apoia as reivindicações da Campanha Nacional dos Bancários. O deputado destaca a recomposição dos salários, o reajuste do vale-refeição, a participação nos lucros e melhores condições de trabalho nas agências e no regime remoto.
0: Daniel Almeida também pede mudanças nas regras dos planos de saúde dos bancos públicos. Segundo o parlamentar, alterações normativas dos últimos anos fizeram os bancários arcarem com uma parcela crescente dos custos.
1: Meio ambiente.
2: O delegado Matheus Laiola, do União do Paraná, apresentou o projeto que proíbe a caça esportiva em todo o país. A proposta altera a lei de proteção à fauna e também revoga dispositivos que tratam da regulamentação dessa modalidade de caça.
0: Segundo o delegado Matheus Laiola, a caça esportiva não pode se sobrepor à proteção dos animais e à preservação da biodiversidade. O parlamentar afirma ainda que a medida busca eliminar brechas na legislação e reforçar a proibição de práticas de caça voltadas ao lazer.
1: Esporte.
2: A Câmara aprovou uma política de incentivo ao futebol feminino no país. O repórter Antônio Vital tem mais informações sobre a proposta.
3: A menos de um ano da realização da Copa do Mundo Feminina no Brasil, o plenário da Câmara aprovou o projeto do governo que define diretrizes para o desenvolvimento do esporte no país. O projeto inclui o futebol feminino como prioridade na política pública esportiva nacional, com foco na profissionalização e na equidade de oportunidades. O texto também exige a elaboração de um plano de legado social, esportivo e financeiro da Copa do Mundo da modalidade, prevista para ocorrer entre 24 de junho e 25 de julho do ano que vem em 8 capitais. A proposta prevê que o Ministério do Esporte deverá promover condições favoráveis para o futebol feminino e incentivar a igualdade salarial e a participação de mulheres na gestão do esporte e na arbitragem. O projeto limita a inscrição de atletas não profissionais em competições oficiais. Na principal divisão nacional, o limite será de 4 atletas amadoras por equipe, com redução gradual até alcançar a total profissionalização do esporte. O texto prevê ainda a criação de protocolos para combater a discriminação, a intolerância e a violência contra as mulheres no esporte. A medida abrange atletas, árbitras, treinadoras, torcedoras e demais profissionais. O projeto recebeu parecer favorável da relatora, deputada Jaque Rocha, do PT do Espírito Santo. Ela acrescentou na proposta diretrizes como a proteção da integridade física e psicológica das jogadoras, o combate ao racismo e à violência. No plenário, o relator foi o deputado Ayrton Faleiro, do PT do Pará, que defendeu medidas de incentivo para a modalidade.
4: Achamos por bem que a gente incentive o futebol feminino. O futebol, na sua essência, ele cumpre uma função de integração, de convívio social. E quando a gente fala de futebol, a gente vem em primeira visão muito o futebol masculino. Mas se a gente for para, inclusive, os interiores de cada um dos nossos estados, nós vamos ver lá um crescente movimento também nos clubes profissionais da participação feminina.
3: Na mesma sessão, a Câmara aprovou o projeto que reconhece o futebol praticado no Brasil como manifestação da cultura nacional. Os dois projetos foram enviados para análise do Senado. Na Rádio Câmara de Brasília, Antônio Vital.
0: Danley de Deus Interholz, do PSD Gaúcho, sugere ao Ministério da Educação medidas para melhorar a formação dos profissionais de educação física para o atendimento de estudantes com deficiência. Ele defende a atualização dos cursos superiores para fortalecer a inclusão.
2: A sugestão de Danley de Deus Interholz também prevê mais atividades práticas, estágios e formação continuada sobre o tema. Ele avalia que a preparação atual é insuficiente e pode deixar professores inseguros para garantir a participação efetiva de alunos com deficiência nas aulas.
0: Termina agora o jornal Câmara dos Deputados, produzido pela Rádio

0: Rádio Câmara, com trabalhos técnicos de Wellington Teles e a apresentação de Márcio Aquiles Sardi e Val Monteiro. Boa noite.
1: Uma boa noite para você. Ouça agora o Minuto do TCU.
2: Minuto do TCU.
3: O Tribunal de Contas da União aprovou acordo para resolver conflitos sobre penalidades aplicadas a empresas do setor de produtos de origem animal. São casos de suspensão de atividades e interdição de estabelecimentos, ocorridos entre 2017 e 2022. O problema surgiu com a mudança da legislação. Era preciso definir como tratar os processos que ainda
2: Na Dinâmica FM, a hora certa. 8 horas. 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
7: Muito bem, estamos por aqui. E aí, tudo certo com você? Como é que foi o fim de semana? Tudo bem? Espero que sim. Por aqui agora é o Del te fazendo companhia. É só aumentar o volume e curtir muita música aqui no seu rádio.
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7: E pra começar tudo tem, ó.
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7: Vai começar bem a sua noite de segundona aqui com o nosso top.
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0: Nosso top a 5 mais mais da programação.
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0: Saía o som do Dead Swings com Bad Dreams aqui na primeira posição. Teve também BTS, Bruno Mars, Taylor Swift. E abrimos com David Guetta por aqui com Gun Gun pra você.
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0: Agora 8h20, já tem a melhor da semana, fica ligado.

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7: 8h21, uma ótima noite de segunda para você.

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1: Destaque da semana pra você aí, Bruno e Barreto com Me Leva Pros Rodeios. Pros Rodeios. Participação dele em latino.
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1: 24 horas com você. Segundona tá, começa tudo de novo. Ai, segundona brava, Dia Internacional da Ressaca. Tá afim de mandar a sua? Manda aqui, ó.
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1: Muito bem, até as 10 o Del vai rolando pra você aqui a sua preferida na programação 105. 8h25, vamos curtir muito mais? Vamos curtir uma velhinha aqui, ó, Jahul.

0: Dinâmica 8h34.
1: Pediu no WhatsApp 35 3185 0145. Ouviu?

0: aqui o som do Ed Sheeran na 105 com Azizam. Fechando pra você mais uma sequência, sua indicação via Whats no 3850145.
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0: 8h37, boa noite.
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0: 8h39, seja bem-vindo aqui.
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0: Vamos curtir o nosso bumerangue.
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0: por aqui o som dele, Gustavo Mioto, pedido de socorro, fechando pra você mais uma sequência aqui. Você continua mandando a sua, já já tem muito mais, fica ligado.
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0: 8h55.
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0: 8h56, ótima noite pra você.